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1: Glórias a Deus, chegamos nesse final de semana. E o interessante é que Jesus, em 3 dias, num final de semana, ele morreu, descansou e ele ressuscitou. Então entenda, o que Deus pode fazer nesse seu final de semana é extraordinário. É algo que pode te impactar. Ele pode ressuscitar, ele pode levantar, ele pode promover, ele pode erguer, ele pode reconstruir. Ele pode trazer vida no meio da morte, alegria no meio da tristeza, sucesso no meio do fracasso, vitória no meio da derrota, prosperidade no meio da miséria, paz no meio da guerra, ânimo no meio do desânimo, esforço numa vida que está sem esforço algum, coragem no meio de uma história cheia de medo e contratempo e dificuldade. Então creia que nesse final de semana Deus vai te marcar. Acompanhe o testemunho de quem tem participado conosco aqui na nossa igreja nos finais de semana. Daqui a pouco eu volto com todos vocês.
2: Qual o maior milagre que a senhora recebeu aqui na igreja?
3: Ah, de cura.
2: Cura de quê?
3: Eu tinha problema de uma doença e que eu fui curada aqui nessa igreja. O médico pediu para um novo exame e eu falei com ela. Ela falou assim, uai, mas seu exame não era para dar negativo. Eu falei, aí eu pensei dentro do meu coração naquele momento, mas o Senhor Jesus me curou.
2: Amém, Deus abençoe.
4: Olha, irmão, depois que eu entrei aqui nessa igreja, graças a Deus, minha vida mudou. Eu estava doente, entendeu? Deus me deu minha saúde, entendeu? Eu agradeço a todos os pastores, primeiramente a Deus e a todos os pastores daqui dessa igreja. O pastor Famarion é um pastor abençoado por Deus e todos os pastores. Só tenho a falar que aqui, graças a Deus, foi quando Deus me deu a vitória e eu tô bem aqui, graças a Deus.
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1: E coisas extraordinárias. A Bíblia diz: assim Davi prevaleceu contra o filisteu com uma funda e com uma pedra, e feriu o filisteu e o matou, sem que Davi tivesse uma espada na mão. A Bíblia não fala só dos acertos, mas também dos erros de Davi. Depois de Jesus, ele é o homem mais pesquisado da história. Davi foi um dos 3 nomes mais respeitados da nação de Israel. Abraão, o pai da fé, Moisés, o libertador, e Davi, o grande rei. Foram muitas lutas que Davi venceu. Mas por que ele se tornou mais do que vencedor? Quais os segredos? O que é que ele carregava consigo que o fez trilhar esse caminho fantástico e maravilhoso? Primeira coisa que eu aprendo: o primeiro segredo de Davi não estava no seu poderio de guerra, em seus soldados, mas estava no seu coração. Diga comigo: um coração segundo o de Deus. Irmãos, você quer ser mais do que vencedor? Procure ter um coração alinhado com os projetos de Deus e com o coração de Deus. Um coração capaz de ajudar pessoas, um coração misericordioso, um coração que, ao invés de apontar o dedo, estende a mão. Um coração pronto para abraçar, um coração pronto para servir, um coração pronto para amar. Um coração como o de Jesus, que pegou uma bacia, pegou uma toalha e lavou os pés de Pedro, enxugou os pés de Pedro e disse: Pedro, eu vim para te servir. Um coração capaz de ajudar no reino, ajudar na obra, um coração que nos faz entender que a casa de Deus é um ambiente que eu estou para colaborar. O culto não começa quando o pastor inicia a reunião aqui no altar, mas o culto começa lá fora na recepção. O culto começa quando alguém chega aqui mais cedo para limpar as cadeiras, para varrer, para lavar o banheiro. É um coração voltado para o reino de Deus. O segredo não está em você ser talentoso ou talentosa, mas o segredo está em ter um bom coração. Será que Deus consegue dirigir e coordenar os nossos sentimentos? Às vezes nós queremos fazer o mal, mas se o meu coração estiver alinhado com o coração de Deus, eu sempre farei o bem. Levanta a mão e diga assim: Senhor, me dá um coração segundo o teu. Segunda coisa que eu aprendo para ser mais do que vencedor, fala comigo: buscar ao Senhor. Olha o Salmo 27:4. Davi, ele buscava a Deus. Uma coisa pedi ao Senhor e a buscarei: que possa morar na casa do Senhor todos os dias da minha vida, para contemplar a sua formosura e estar dentro do seu templo. Davi, ele tinha alegria de estar na casa de Deus. Satanás não quer que você venha para a casa de Deus, mas Deus, ele diz: vem com alegria, porque aquele que tem alegria de estar na minha casa, diz o Senhor, eu também terei alegria de estar na sua casa. Aquele que tem prazer de vir na minha casa, diz o Senhor, eu também terei prazer de ir na sua casa. Eu quero declarar, querido, você veio na casa de Deus, mas fica tranquilo, porque Deus também vai na sua casa. Existem mistérios que são revelados na casa de Deus. Terceira coisa que me faz mais do que vencedor, e que Davi praticava isso, fala comigo: zelar pela reputação de Deus. Irmão, sabe por que que Davi, ele lutou contra Golias? Foram vários motivos, mas um deles é que Golias estava afrontando Deus de Israel. 1 Samuel, capítulo 17, versículo 26. Golias estava afrontando Deus. Então falou Davi aos homens que estavam com eles, dizendo: que fará aquele que ferir este filisteu, que tirar afronta de sobre Israel? Porque quem é, pois, este incircunciso filisteu? Fala comigo, igreja, para afrontar o exército de Deus. Irmãos, Davi, ele tinha ciúme pelo nome de Deus. Davi disse: ele está afrontando Deus, e eu não aceito que ninguém afronte o Deus que eu sirvo. Onde está o nome de Deus no seu projeto? Onde está o nome de Deus no seu sonho? Onde está o nome de Deus na sua causa? Coloque Deus nos seus sonhos, coloque Deus nos seus projetos, coloque Deus naquilo que você decide buscar. Olha aqui, ó, mãozinha lá atrás, vocês estão olhando lá para fora? Fica ligado aqui para vocês receberem. Um minutinho vocês perdem a visão. Busque a Deus, esteja focado em Deus, esteja ligado em Deus, esteja em comunicação total com Deus, com a casa de Deus. Lembrando que Davi, ele cuidava da reputação de Deus. O que mais que eu aprendo? Quarto, se eu quero ser mais do que vencedor, bate no peito e diga assim: não confiar em mim mesmo. Olha que coisa linda. Salmos 33, verso 17 a 20. Davi faz a seguinte declaração: o cavalo é ótimo para a segurança, não livra ninguém com a sua grande força. Eis que os olhos do Senhor estão sobre os que o temem, sobre os que esperam na sua misericórdia, para lhes livrar as almas da morte e para os conservar vivos até mesmo na fome. Verso 20. A nossa alma, diga comigo, espera no Senhor. Aponta para o céu e diga, Ele é o nosso auxílio e o nosso escudo. Davi aqui, ele estava demonstrando que a confiança não estava nele, mas sim em Deus. Tem gente que não estabelece em Deus a sua confiança. Não confie em você mesmo, mas confie em Deus. A nossa confiança em Deus gera raízes profundas. Quando eu tenho raízes profundas, irmãos, pode até cortar as minhas folhas. Pode até cortar os meus galhos, mas eu permaneço vivo, porque eu tenho raízes profundas com Deus, que entendeu da glória. A árvore pode ser cortada, podada, jogada no chão, destrói o que eles veem por fora, mas o que não vem, que está dentro da terra, eles não destroem. O tempo passa e ela nasce e se renova de novo. Quantas vezes já nos viram destruídos por fora, mas não sabia que você tinha raiz profunda, e aí você nasceu de novo e está aqui hoje na presença do Pai. Você pode aplaudir e glorificar a Jesus por isso? Isso é tremendo. O que mais que eu aprendo? Davi, para ser mais que vencedor, ele tinha memória. Diga comigo, ter memória. Ele disse, o Deus que me livrou da mão do urso e do leão, me livrará da mão desses filisteus também. Ele tinha memória. Ele sabia que Deus já tinha feito coisas lá atrás em favor dele. Irmãos, você já enfrentou luta? Que seja sincero. Tinha jeito de você sair daquela batalha? Não, mas você saiu. Tinha jeito, seja sincero, irmãos. Já enfrentamos coisas que humanamente falando era impossível de vencer. Mas Deus nos deu vitória lá atrás. E está aqui hoje para nos dar vitória também. Sexta coisa, e já encaminho para o final. O mais que vencedor precisa, o quê? Fala comigo, o Espírito de Deus tem que estar em mim. 1 Samuel 16, 13 diz assim, então Samuel tomou o chifre de azeite e ungiu no meio dos seus irmãos, e desde aquele dia em diante, fala comigo igreja, o Espírito do Senhor se apoderou de Davi, até aqui, o Espírito do Senhor se apoderou de Davi, quer vencer? Quer superar qualquer luta e batalha? Deixe o Espírito de Deus se apossar de você. O Espírito de Deus tem que estar em você. E para terminar, sete última coisa que eu aprendo. Se eu quero ser mais do que vencedor. Davi fala comigo, adorava mesmo na crise. Esse é o segredo. A Bíblia diz que o profeta Natan, ele foi corrigir Davi. E o profeta Natan, quando ele corrige Davi, sabe o que que Davi faz? Davi não cria desculpa, mas Davi se prostra, reconhece o seu erro e adora a Deus. A maior doença deste século se chama desculpite. Você quer ajudar as pessoas, mas as pessoas não deixam ser ajudadas, porque elas dão desculpa para continuar na mesma vida. O profeta Natan, quando exortou Davi, Davi aceitou a exortação e Davi adorou a Deus. Ele caiu de joelhos. Diga comigo. Se for necessário, eu vou descer de joelhos. A adoração é capaz de mudar o pensamento de Deus acerca de algo na sua vida. Pastor, alguém muda o pensamento de Deus? Muda. Mateus capítulo 15. Vamos ler a partir do verso de número 22. Olha que coisa. Eis que uma mulher cananeia que saíra daquelas cercanias clamou dizendo: Senhor, filho de Davi, tem misericórdia de mim. Minha filha está miseravelmente endemoniada. Essa mulher começa a gritar: Jesus, liberta minha filha que está endemoniada. E sabe a resposta de Jesus para ela? Pode colocar o outro versículo. Ele não respondeu palavra. E os discípulos falou: despede ela, Jesus, que essa mulher está gritando, está nos perturbando. Às vezes você vai clamar por Jesus, e quem já anda com Jesus vai tentar te impedir de clamar a ele. Verso 24. E ele respondendo disse: eu não fui enviado senão as ovelhas perdidas da casa de Israel. Ele disse: eu não vim para os gentios, mas eu vim para as ovelhas perdidas de Israel. Ou seja, Jesus falou: eu não vou libertar sua filha, mulher. Verso 25. Então chegou ela, meu pai. O que que ela fez? O que que ela fez? Diga: adorou. O que que eu estou falando aqui nesse tópico? A adoração, ela faz Deus mudar o pensamento que ele tinha a teu respeito.
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1: Grande Deus e poderoso Pai, Deus que nunca perdeu uma batalha, eu entro em oração por todos que acompanham este programa. Meu Pai, eu coloco no teu altar todo o peso que essa pessoa carrega, toda a dor, toda a frustração, todo o medo. Eu quero declarar encerramento de ciclos que não vêm do Senhor, e que ela possa receber fé, um renovo para viver um novo tempo. Purifica cada coração, alinha cada pensamento e guia os passos para que essa pessoa viva na tua presença. Eu profetizo que onde essa pessoa for, a tua presença vai com ela, a tua voz vai com ela, ela viverá a tua vontade, e que haja paz onde havia guerra, que haja provisão onde havia falta, e que haja vida onde havia cansaço. Eu profetizo que a tua bênção e a tua mão estará estendida sobre este ouvinte, em nome do Pai, do Filho e do Espírito Santo. Amém, Jesus.
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0: Boa noite, povo de Deus, paz seja convosco. Está começando mais um programa Ponto de Luz, que a luz do Espírito Santo possa iluminar a sua vida nessa noite. Nós estamos aqui porque nós cremos que o Deus da pesca maravilhosa, ele vai manifestar na mim e na sua vida. Hoje é dia 6/6. E Deus marcou este encontro para você se despertar e estar amanhã na 7ª igreja. Ou 9 da manhã, ou às 19h30. Nós estamos vivendo todos os anos. O mês de junho é o mês da pesca maravilhosa. E hoje é dia 6 e já tem testemunho. Já tem milagres para contar, porque é assim mesmo. O Deus da 7ª igreja, ele tem se manifestado poderosamente. E ele vai fazer na minha e na sua vida também. Ele vai abençoar a minha e a sua vida. E você vai contar testemunhos. E durante esse mês, nós iremos passar pela porta aberta. Qual porta que você precisa ser aberta na sua vida nesse mês? A porta da família, a porta da saúde, a porta da prosperidade, a porta da salvação. O que é preciso? Qual porta que precisa ser aberta na sua vida para o seu milagre acontecer? Quando aquela porta abrir, você já vê o seu milagre do outro lado. Essa porta que você pensou agora, ela está em cima do altar da 7ª igreja. E creia que o seu milagre vai acontecer quando você passar pela porta dos milagres. O seu milagre vai acontecer. É o mês da pesca maravilhosa e você vai pescar grandes peixes. Ouça essa chamada e nós voltamos já já.
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2: Olá, amigos, que Deus abençoe a todos. Acreditem ou não, eu estou dentro do mar da Galileia e a probabilidade de ser o local onde Pedro a noite inteira pescou e não teve a oportunidade de ver um peixe na sua rede. É exatamente o local da onde aconteceu a pesca maravilhosa. Eu estou dentro do mar, como vocês podem ver, e eu quero liberar uma palavra de ordem apostólica, pois o mesmo apóstolo Pedro esteve exatamente nesse lugar. E quando Cristo, Messias, apareceu, entrou dentro do barco dele, disse: Pedro, lançai as vossas redes. O sobrenatural aconteceu neste lugar. E eu quero liberar esta palavra, pois das mesmas águas eu estarei entregando para você uma porção das águas do mar da Galileia, para que o poder e a unção da multiplicação suceda e aconteça na sua vida. Deus abençoe.

0: Graças a Deus. 22:37. Você viu só o pastor Márcio? Ele estava dentro do mar da Galileia. O mar que foi palco da pesca maravilhosa. E creia que Deus vai fazer você pescar. Só basta você crer. Só basta você acreditar. Só basta você confiar. Entregue o barco da sua vida nas mãos de Jesus Cristo. E assim você vai pescar grandes milagres, grandes testemunhos. É isso que Deus tem para mim e para você amanhã, ou 9 da manhã, ou às 19:30. Creia que o seu milagre já está no altar da sétima igreja. O que você não pode é permitir que a sua comunhão com o Espírito Santo se apague, se retire, é quebrada. Não permita que nada te afaste da presença de Deus. Não permita que nada te impeça de estar dentro da casa de Deus. Porque o único que não quer que você esteja dentro da sétima igreja é o diabo, é Satanás. Como a gente sempre fala aqui, eu falo pela sétima igreja, porque quantas pessoas que vêm até a mim e sempre fala, Kênia, é uma dificuldade para vir para a sétima igreja, é muito difícil. E o diabo, ele consegue cegar tantas pessoas que às vezes a pessoa até fala, não sei o que que é, não sei o que que acontece, é só na sétima igreja que isso acontece. Mas é o diabo. Nós precisamos entender isso. Abrir a nossa visão espiritual e entendermos que um lugar que o diabo é confrontado, ele vai fazer de tudo para as pessoas não estarem lá dentro. Um lugar que o diabo não é bem-vindo, ele não vai querer que ninguém entre ali. E a sétima igreja é um desses lugares, um dos poucos lugares que o diabo não é bem-vindo. E por isso, ele te impede, te paralisa, te amarra, coloca em mim e em você desânimo, cansaço, fraqueza, dor de cabeça, dor na coluna, dor no corpo, febre, a pressão aumenta, a pressão abaixa. Tudo isso para eu e você não estarmos dentro da casa de Deus, dentro da sétima igreja. Mas não deixe que nada te afaste do altar. Não deixe que nada te afaste da presença de Deus. Ouça essa reflexão e nós voltamos já já.
1: Só que não tem o Espírito Santo, ou perdeu a comunhão com o Espírito Santo, ela não congrega, ela não vem à igreja. Porque quem faz a gente vir à igreja é o Espírito Santo. Eu não vim à igreja porque eu quis. Eu vim à igreja porque o Espírito Santo me trouxe. Tudo que eu faço com respeito à vontade de Deus, é Ele quem coloca em nós o querer e o efetuar. Pessoa que não tem o Espírito Santo, ou perdeu a comunhão com o Espírito Santo, ela não congrega, ela não vem à igreja. Porque quem faz a gente vir à igreja é o Espírito Santo. Eu não vim à igreja porque eu quis. Eu vim à igreja porque o Espírito Santo me trouxe. Tudo que eu faço com respeito à vontade de Deus, é Ele quem coloca em nós o querer e o efetuar. Pessoa que não tem o Espírito Santo, ou perdeu a comunhão com o Espírito Santo, ela não congrega, ela não vem à igreja. Porque quem faz a gente vir à igreja é o Espírito Santo. Eu não vim à igreja porque eu quis. Eu vim à igreja porque o Espírito Santo me trouxe. Tudo que eu faço com respeito à vontade de Deus, é Ele quem coloca em nós o querer e o efetuar.

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22 horas 47 minutos. É isso que Deus vai fazer dentro da sétima igreja amanhã, ou 9 da manhã, ou às 19h30. Deus tem uma pesca maravilhosa e perfeita para você. Esse ano já vai fazer 7 anos que nós estamos nessa campanha todo mês de junho. A pesca maravilhosa. E por ser a sétima pesca, a nossa pesca vai ser maravilhosa e perfeita. Porque 7 é o número de Deus, é o número da perfeição. É o número que Deus escolheu para descansar. Então creia que Deus tem descanso para você. Deus tem milagres para você. Deus tem felicidade, bem-aventurança para você. Só basta você decidir entrar com toda a sua força nessa grande campanha. Amanhã, Deus vai fazer milagres acontecerem. Como eu coloquei a reflexão, somente o Espírito Santo de Deus que pode convencer eu e você de termos comunhão com Deus. Porque o diabo, ele sempre vai tentar tirar a minha e a sua comunhão com Deus. Porque ele já não tem. E não tem como ele ter. Ele não tem essa oportunidade. Agora, eu e você temos a oportunidade, sim, de termos comunhão com Deus, de estarmos dentro da casa de Deus, de podermos adorar, engrandecer o nome de Deus, de Deus poder nos abençoar. Agora, o diabo não. Por isso que ele tenta, de todas as formas e jeitos, para eu e você não estarmos dentro da casa de Deus. Mas não deixe. Não deixe que o diabo, não deixe que as pessoas, que as situações, que as circunstâncias te faça faltar da casa de Deus. Não deixe que nenhuma situação te faça não estar dentro da sétima igreja amanhã. Porque Deus quer te abençoar. Deus quer me abençoar. Mas nós precisamos

fazer a nossa parte. Eu preciso ser uma pessoa que Deus sente prazer em abençoar. Porque tem pessoas que Deus não tem prazer nenhum de abençoar. Porque Deus sabe que se Ele abençoar aquela pessoa, ela vai virar as costas para o altar. Ela vai virar as costas para Deus. Agora, quando eu sou uma pessoa de fato fiel, temente a Deus, Deus tem prazer de me abençoar. Deus tem pressa de me abençoar. Então, seja fiel a Deus. Seja uma pessoa abençoadora. E Deus vai te abençoar. As bênçãos, as promessas, elas precisam correr atrás de mim, de você, e nos alcançar. Mas o que que eu e você estamos fazendo para essas tantas bênçãos vir até nós? Então decida estar dentro da sétima igreja amanhã. E quando você passar pela porta aberta, ela já está aberta. Só você passar. A porta já está aberta. Já está em cima de um altar santo, sagrado e poderoso. É só você passar e o seu milagre vai acontecer. Vamos a uma linda canção e nós voltamos já.

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0: Olha, gente, que Deus te ilumine, que Deus te guarde, que Deus te proteja, tá? Que o Deus da pesca maravilhosa possa agora estar entrando no seu lar, entrando nesse veículo, entrando neste hospital lamentável, mas dentro desta cela, desta cadeia, aonde quer tenha alguém ouvindo a minha voz, que o Deus da pesca perfeita e maravilhosa esteja alcançando vocês agora, porque todo homem e toda mulher que vai estar conosco neste domingo agora, passando pela porta aberta para uma pesca perfeita e maravilhosa, assim vai suceder na sua casa, na sua vida e também na sua família. Você acredita nisso? Vocês ouviram? Eu faço questão de colocar mais uma vez para vocês. Eu faço questão de colocar mais uma vez para vocês este áudio, aonde este amigo que vos fala, Pastor Márcio, eu estou dentro do mar da Galileia, na Terra Santa, adquirindo das águas do mar da Galileia, águas estas que eu vou estar distribuindo uma porção para todos os dizimistas, todos os ofertantes, para todas as pessoas que vão estar conosco aos domingos dentro da sétima igreja. Ouça, é só quem teve lá, é só quem entrou naquelas águas, é só quem bebeu daquelas águas, é só quem lavou seu rosto nestas águas, só quem viveu essa experiência é que pode entender e sentir o que eu senti neste dia. Todavia, eu trouxe da mesma para poder abençoar os nossos diáconos, diaconisa, nossas ovelhas, com uma porção destas águas, para que o Deus que andou sobre estas águas possa caminhar sobre a sua vida. Ouça esse momento mágico, poderoso, e eu volto já já. Olá, amigos, que Deus abençoe a todos. Acreditem ou não, eu estou dentro do mar da Galileia e a probabilidade de ser o local onde Pedro, a noite inteira, pescou e não teve a oportunidade de ver um peixe na sua rede. É exatamente o local da onde aconteceu a pesca maravilhosa. Eu estou dentro do mar, como vocês podem ver, e eu quero liberar uma palavra de ordem apostólica, pois o mesmo apóstolo Pedro esteve exatamente nesse lugar. E quando Cristo, Messias, apareceu, entrou dentro do barco dele, disse: Pedro, lançai as vossas redes. O sobrenatural aconteceu neste lugar, e eu quero liberar esta palavra, pois das mesmas águas eu estarei entregando para você uma porção das águas do mar da Galileia, para que o poder e a unção da multiplicação suceda e aconteça na sua vida. Deus abençoe. Gente, é poderoso, né? Só que estas águas já está dentro da sétima igreja, esperando o dizimista, a dizimista, esperando o ofertante, a ofertante, esperando você que crê no poder da palavra é de Deus. Por isso, eu quero fazer uma convocação geral a todos os dizimistas. Quero ler para você, para a senhora, para o senhor que é dizimista, antes de chamar um momento dos dizimistas, eu quero ler isso aqui, ó, para a senhora que está me ouvindo, o senhor que está me ouvindo, eu quero ler isso aqui, ó. Dizimar na casa do Senhor é um ato de fé, gratidão e obediência. Quando entregamos ao Senhor uma parte daquilo que Ele nos permite conquistar, reconhecemos que tudo vem de Suas mãos. O dízimo também coopera para que a obra de Deus continue abençoando, curando, libertando, restaurando, transformando vidas para o reino de Deus. É por isso que eu sou dizimista e ofertante fiel da casa do Senhor. Ouça essa reflexão sobre os dizimistas, porque em especial as águas do mar da Galileia é para os dizimistas e ofertantes fiéis da casa do Senhor.
1: Ofertas, você que é dizimista, traga seu dízimo, você que é ofertante, traga sua oferta, você que não é nada, não traga nada, permaneça como você está, né? Um alguém ingrato, um alguém que não participa do que o Senhor tem ministrado na sua própria casa. Toda vez que a gente fala isso, é claro que no coração de alguém que não contribui nada, vem aquela palavra sempre, né? Eu não dou dízimo porque eu sou contra o dízimo. Você está coberto de razão e tem direito de sê-lo. Errado é você ser contra o dízimo e participar do que ele promove na igreja. Você está sentado num banco que foi comprado com dízimo doado pelos seus irmãos. Deveria estar em pé. Não, você não deveria estar em pé porque esse tabernáculo foi pago com dízimo dos teus irmãos. Você devia estar do lado de fora do tabernáculo. Não, você não deveria estar do lado de fora porque esse terreno foi comprado com dízimo do seu irmão. Você deveria estar do lado de fora da igreja. Você não deveria ouvir essa palavra pela internet, porque a internet é pago com o dízimo do seu irmão. Você não deveria participar de nada. Se você é contra, não deveria usufruir dos frutos dele. Você é desonesto. Você é mau caráter. Você não é honesto. Diz que é, mas não é. Porque se você tivesse caráter, você não dizimaria, mas não desfrutaria de nada. Ah, eu não dou dízimo porque está no Velho Testamento. Mas quando o Velho Testamento diz, o Senhor é meu pastor, nada me faltará, para você é Bíblia. 1.000 cairão ao meu lado, 10.000 à minha direita, eu não serei atingido, é Bíblia. Deus é meu refúgio, fortaleza, socorro, bem presente, é Bíblia. Só não é Bíblia, trazei. Você é desonesto. Ah, eu não dou dízimo porque o pastor é ladrão. Bom, se eu sou ladrão porque roubo o dízimo, a Bíblia diz que você é ladrão porque não dá. Somos colegas. Então, não há razão para não dar. A razão é porque não houve conversão à palavra. Então você que é contra, proponha ser homem. Não desfrute de nada que o dízimo dos teus irmãos constrói. Se você é honesto, proponha ser homem. Não precisa nem ser homem de Deus, seja homem. Homem. Sujeito homem. Ó, macho. Não desfrute. É contra porque está no velho? Arranca o Velho Testamento da tua Bíblia e nada do que está lá, nem no princípio criou Deus os céus e a terra. Rasgue tudo de lá. Porque não tem como ser criacionista, não tem como ser alguém que acredita no novo sem acreditar no velho. Não tem como. Então, ao sair daqui, olhe-se no espelho e seja honesto com o diagnóstico que você faz. Mas não diz que não dá dízimo porque está no velho, não diga que não dá dízimo porque é contra, não diga porque o pastor é ladrão, não. Nada procede, nada. Você não dá porque você não é dono das suas coisas são donas de você. Você não dá talvez porque você não é convertido, você não consegue dar. Você até gostaria, mas não consegue, porque mamon é o teu Deus. Então, não me venha com choromelas, nem com desculpas esfarrapadas quando eu tenho que ouvir. Todo mundo que discute sobre dízimo, só quem discute é quem não dá. Quem dá, dá com alegria. Acabou. Nem pergunta nada. Porque a Bíblia diz que Deus ama não quem dá, Deus ama quem dá com alegria. Quem dá com alegria? Ih, Carol, o que você tem vai dizer? Mas está escrito lá, trazer, cada um contribua. Trazei, acabou, eu trago por fé, obediência e gratidão. Se você consegue fazer isso, faça isso, vamos adorar o Senhor enquanto adoramos o Filho.
2: Quando você é dizimista fiel, Deus faz 5 coisas. Primeiro, Deus abre a janela dos céus. Segundo, derrama a bênção sem medidas. Terceiro, repreende o devorador. Quarto, quebra a maldição da esterilidade. Quinto, te transforma em bem-aventurado. Em toda a Bíblia, a única vez que Deus nos manda fazer prova do teu nome. Fazei prova de...
0: Quando são agora 23 horas com mais 12 minutos, é por isso que você tem que colocar dentro do seu coração. Não busca facilidade, não queira ter ou conquistar em Deus alguma coisa sem você não fazer a sua parte. Aonde tem facilidade, tem demônio. Eu quero, mas eu não preciso de fazer nada. Eu não preciso de me levantar. Eu não preciso de ir para a igreja. Eu não preciso de orar. Eu não preciso de jejuar. Eu não preciso de meditar na palavra. Eu não preciso de perdoar. Eu não preciso de compreender, de aceitar, de crer. Não, é só esperar e vai acontecer. Não existe isto. Aonde tem facilidade, tem encosto, tem espírito que oprime, deprime, tem espírito que trava, que tranca, que amarra, que neutraliza, que enclausura, que acorrenta, que machuca, que mata, que rouba e que destrói. É por isso que você, eu, nós, não podemos buscar facilidade. Amanhã, 9 horas da manhã, se submeta-se à vontade de Deus para a sua vida. Domingo é o dia do Senhor, é o dia que Ele ressuscitou. Crente liberto, convertido, nunca falta a 7ª igreja. Nos domingos pela manhã e nem à noite. Ouça esta reflexão, eu volto já já.
3: Aonde tem facilidade, tem diabo. Não se iluda com facilidade. Nada que se conquista com facilidade é real, é duradouro. Você vai perder. E a perda vai ser maior do que você imagina. Não se iluda. Não se iluda com essas facilidades. E principalmente com respeito à fé salvadora, ela não corre atrás de facilidade. A gente sabe que tudo que diz respeito à fé da salvação é sacrifício. A porta é estreita. O caminho que conduz à vida é apertado. E importa que por muitas tribulações entremos no reino de Deus. Aonde tem facilidade, tem diabo. Não se iluda com facilidade. Nada que se conquista com facilidade é real, é duradouro. Você vai perder. E a perda vai ser maior do que você imagina. Não se iluda. Não se iluda com essas facilidades. E principalmente com respeito à fé salvadora, ela não corre atrás de facilidade. A gente sabe que tudo que diz respeito à fé da salvação é sacrifício. A porta é estreita. O caminho que conduz à vida é apertado. E importa que por muitas tribulações entremos no reino de Deus. Aonde tem facilidade tem diabo. Não se iluda com facilidade. Nada que se conquista com facilidade é real, é duradouro. Você vai perder. E a perda vai ser maior do que você imagina. Não se iluda com essas facilidades. E principalmente com respeito à fé salvadora, ela não corre atrás de facilidade. A gente sabe que tudo que diz respeito à fé da salvação é sacrifício. A porta é estreita. O caminho que conduz à vida é apertado. E importa que por muitas tribulações entremos no reino de Deus.

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0: Agora são 23 horas com mais 22 minutos. Gente, para como minha filha disse, a gente no dia nós começamos a pesca perfeita. Pastor, por que que o senhor está usando esse termo ou essa terminologia? Não é pesca maravilhosa, mas para a sétima igreja este ano, por ser o sétimo ano que a gente concretiza este propósito dentro da sétima igreja, e aos sabedores, entendidos e estudiosos da palavra, sete é a personificação da totalidade de Deus, é a personificação da perfeição de Deus. Por isso, este ano, pesca perfeita e maravilhosa. Quem pescar, quem se prontificar a pescar dentro da sétima igreja, vai vivenciar uma pesca perfeita e maravilhosa. Por isso, nada de indecisão. Nada de indecisão. Decide estar dentro da sétima manhã, 9 horas da manhã ou às 19h30. Decida, porque aonde há indecisão, tem demônios. Eles irão decidir por você. Ouça isso, eu volto já já.
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1: Graças a Deus, 23 horas, 27 minutos, esteja conosco amanhã. Ou 9 da manhã, ou às 19h30. Deus tem uma pesca maravilhosa e perfeita para você. Deus tem uma porta aberta para você. Deus tem um milagre para fazer na sua vida. Só basta você crer e confiar e estar dentro da Sétima Igreja amanhã. Vamos orar? Pega o seu copo com água, pega a sua causa na justiça, os seus documentos. Pegue tudo que você tem, que você entende que precisa de uma intervenção divina. Feche os seus olhos e ore e creia que Deus está ouvindo a minha e a sua oração. Oh meu Deus, em nome de Jesus, meu Pai, nós apresentamos neste momento a vida deste ouvinte, cada pessoa, Senhor, que está ouvindo o programa Ponto de Luz, esse diácono, essa diaconisa, esse membro, Senhor, da Sétima Igreja. Essa pessoa, meu Deus, que crê nas nossas orações, crê que o Senhor é um Deus de perto, um Deus de longe, que o Senhor é um Deus que ouve as nossas orações, o Senhor é um Deus que faz acontecer, o Senhor é onipotente, onisciente, onipresente, meu Deus. O Senhor tem o controle total das nossas vidas e nós entregamos, Senhor, sim, as nossas vidas a Ti, crendo, Senhor, que o melhor está por vir. Crendo, Senhor, que o Senhor está derramando sobre as nossas vidas uma unção nova, uma graça nova. Derrama, Senhor, sobre nós a Tua presença. Derrama, Senhor, sobre nós a Tua paz, a paz que excede todo entendimento. Derrama sobre nós o Teu sangue. Derrama sobre nós, meu Deus, o Teu poder, a Tua glória, a Tua graça, Senhor, para que através de nós, meu Deus, vidas possam ser resgatadas, através de nós, vidas possam ser abençoadas, pois nós cremos, Senhor, que através da Sétima Igreja, tantas pessoas vão ser alcançadas pelo Senhor. Cada, Senhor, cadeira que neste momento está vazia vai ser preenchida amanhã por pessoas que querem a Tua presença. Vai ser preenchidas amanhã pelos nossos familiares. Vai ser preenchidas amanhã por pessoas, meu Deus, que têm sede de Ti, sede da Tua presença, sede do Teu poder. Então, meu Deus, a partir deste momento, que o Senhor possa trabalhar ao nosso favor. Pois quando, Senhor, nós entrarmos dentro da Tua casa, o nosso milagre precisa acontecer e nós cremos que o Senhor vai fazer. Nós cremos, Senhor, que as portas já estão abertas. Nós cremos, Senhor, que só basta, meu Pai, nós lançarmos as redes e o Senhor vai colocar nas nossas redes grandes peixes, muitos milagres, meu Pai. É isso que nós cremos e profetizamos. Consagramos, Senhor, esse copo com água, essa causa na justiça, esses documentos, em nome do Pai, do Filho e do Espírito Santo de Deus. Graças a Deus. Beba dessa água crendo. Crendo que a partir de agora, deste momento, Deus está trabalhando ao meu e ao seu favor. Deus está movendo os céus e a terra para minha e para sua vida, para minha e para sua família. Só basta você crer e decida estar amanhã, ou 9 da manhã, ou às 19h30, na rua Vereador Geraldo Vieira, número 354, no bairro Esperança. O seu milagre tem endereço, tem lugar, tem altar, pois o seu milagre está em cima do altar da Sétima Igreja. E amanhã, às 22h30, nós estaremos aqui novamente, ao vivo, para te abençoar e para colocar na sua vida, profetizar sobre a sua vida, palavras de milagre e de vitória. Fiquem todos com Deus e beijos no coração.
2: Minha amiga, meu amigo, nós estamos chegando no final desta programação divina, santa e poderosa, o poderoso ponto de luz. Eu quero fazer uma oração por todos vocês. 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Vamos orar. Você que está doente, você que tem alguém na sua família doente, você que precisa de uma oração de fé, você que precisa ouvir a voz de Deus, feche os seus olhos, pega a sua água, a peça de roupa, você que foi diagnosticado com uma enfermidade incurável para os homens, porque para Deus tudo é possível. Vamos falar com Deus. Bendito é o seu nome nos céus e na terra, Pai de poder, Pai de milagre, Pai de unção. Aonde tem uma pessoa nos ouvindo agora, que ela seja alcançada com graça, com o teu poder, com a tua unção e com a sua luz, para que a dor, a enfermidade, a opressão, a depressão, a ação maligna e diabólica saia em o nome do Senhor Jesus. Eu declaro cura, poder e milagres, em nome do Pai, do Filho e do Espírito Santo de Deus. Esta água está sagrada, divina e santa para te abençoar. Beba e creia, Deus está te abençoando. Olha, nós vamos ficando por aqui, acreditando e crendo que o nosso milagre começou a acontecer. Deus te abençoe.
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1: 11:37.
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0: meia-noite e três.
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3: Meia-noite e 20.
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0: Meia-noite e 40.
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0: 12:24.
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2: 3:20.
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1: 3h39.
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0: 4 e 20.
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até que declarar. Atos 2, levante a mão. E cumprindo-se o dia de Pentecostes, estavam todos reunidos no mesmo lugar. E de repente, ouviu-se um som como de um vento veemente e impetuoso, e encheu a casa onde estavam assentados. E foram vistas por eles línguas repartidas como de fogo,

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2: 6 horas.
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2: 6:21.
3: Sara de Caifás representa o lugar da humilhação. Sara de Caifás representa o lugar que você é pisado, que você é rejeitado, mas você fica calado. Tem mulheres casadas que passam pela sala de Caifás. Tem trabalhadores que passam pela sala de Caifás. Porque você não tem força para lutar contra as senhoras. Porque você não pode abrir a boca, porque você quer ter paz com aquele sem. Você quer ter harmonia com aquele sem. Você quer ter comunhão com aquele sem. Mas você não vai conseguir.
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e no céu dos céus, onde o Todo-Poderoso está assentado no seu trono de glória, rodeado de seus anjos que dizem constantemente:

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0: 7 e 4.
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3: Glória a Deus, hoje é domingo, esse dia tão especial, esse dia tão marcante para a sua vida. A Bíblia diz em 1 Reis, capítulo 18, versículo 31, assim, ó. Então Elias tomou 12 pedras, e com essas pedras Elias construiu um altar. Repara que cada pedra que Elias levava para o altar que ele construiu representava uma área da sua vida que estava sendo reconstruída. Junho é o mês de reconstrução na nossa vida. Junho é o mês que nós vivemos o avivamento no ápice. Entenda, estamos levantando um altar para receber respostas do céu. Assim como Elias restaurou o altar do Senhor antes do fogo descer, nós também vamos edificar espiritualmente a nossa vida diante de Deus. Por isso que eu te espero para você viver esse sobrenatural hoje. Eu tenho plena convicção que a sua vida nunca mais será a mesma. Acompanhe testemunhos de quem tem vindo à nossa igreja. Daqui a pouco eu volto com todos vocês.
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4: Jó estava destruído, mas ele não estava derrotado. Existem fases da vida em que parece que tudo acabou. E foi assim com Jó. Ele perdeu os bens, dinheiro, ovelhas, bois, fazendas, tudo ele perdeu de bens, que ele demorou anos para conquistar, e em pouco tempo ele perde tudo. Jó perdeu os seus filhos, os 10 filhos estavam em uma reunião, apareceu dentro daquela casa, os filhos reunidos, um vendaval, a casa, e quando a casa cai, sabe o que acontece? Os 10 filhos morrem. Jó perdeu a esposa de Jó virou para ele e falou assim: Jó, amaldiçoa o teu Deus e morre, porque eu já estou indo embora. Jó perdeu o seu casamento, Jó perdeu a sua saúde, ao ponto que Jó ele só ficou com um caco de telha na mão para se coçar, porque ele teve úlcera do alto da cabeça até a planta dos pés, o corpo todo tomado de feridas. Jó foi ao fundo do poço, ao ponto do nome de Jó se tornar símbolo de miséria. Alguns, os antigos diziam, hoje acho que não diz tanto, eles diziam assim: eu era pobre feito Jó, do homem mais rico ao homem mais miserável. Mas em meio a essa dor, ele decidiu permanecer firme e seguir avante sem parar. Pastor, mas foi simples? Não foi simples. Às vezes pessoas por muito menos se desesperam. Mas olha o que aconteceu com Jó. Primeiro, Jó capítulo 1, verso 3. Diz que Jó perdeu os seus bens. Aquilo que ele levou anos para construir foi destruído rapidamente. Olha o que diz Jó 1:3. Possuía ele 7.000 ovelhas, 3.000 camelos, 500 juntas de bois e 500 jumentas, tendo também muitíssima gente ao seu serviço, de modo que este homem era o maior de todos do Oriente. O mais rico, agora o mais pobre. Perdeu tudo. Jó perdeu seus filhos. Capítulo 1, verso 18 e verso 19 de Jó. A dor bateu forte na casa e no coração de Jó. Olha o texto. Enquanto este ainda falava, veio outro e disse: teus filhos e tuas filhas estavam comendo e bebendo vinho em casa do irmão mais velho, e eis que sobrevindo um grande vento além do deserto, deu nos quatro cantos da casa, e ela caiu sobre os mancebos, os garotos, de sorte que morreram, e só eu escapei para trazer a notícia. Jó estava em casa, talvez estava lá varrendo, lavando as coisas, até que de repente chega alguém desesperado e já vai entrando dizendo:
0: Jó, Jó, eu tenho uma notícia, Jó, grave para te dar.
4: E Jó pergunta: o que foi?
0: Eu estava na casa com seus filhos, veio um vendaval, derrubou a casa, os 10 morreram, só eu escapei e vim trazer a notícia.
4: Dá para entender? Imagina um pai ou uma mãe recebendo uma notícia dessa. Jó enfrentou enfermidade. Capítulo 2, verso 7. Seu corpo foi atingido pela dor e pelo sofrimento. Olha o que diz: saiu, pois, Satanás da presença do Senhor e feriu Jó de úlceras malignas, desde a planta do pé até o alto da cabeça. O que, que é úlcera, irmãos? Úlcera é ferida. Ao ponto de Jó ficar com um caco de telha se coçando, coçando as feridas. É ferida, carne viva. E Jó se coçando, sofrendo. Jó foi desacreditado pelos amigos e pela própria família. Capítulo de número 19, versículo 14. Até os mais próximos não entenderam a sua luta. Olha o que diz o texto: os meus parentes se afastam e os meus conhecidos se esquecem de mim. Olha que coisa pesada. Enquanto ele tinha condições, parente e amigo do lado, mas agora que ele está sem condições, todos se afastaram dele, ficou sozinho, família sumiu, amigos sumiram. Porque tem pessoas que só quer estar contigo se você chamá-lo para o churrasco, mas se você não tem churrasco para dar, ele some. Perdeu seus bens, perdeu seus filhos, perdeu sua saúde, perdeu os amigos, perdeu a família. E no meio desse caos, e aqui eu começo a mensagem, ele tomou 3 decisões. E essas três decisões impactou a vida de Jó. Essas três decisões mudou para sempre a vida de Jó. Essas três decisões fez Jó dar a volta por cima. Essas três decisões fez ele avançar sem parar. Essas três decisões o conduziu a fazer com que milhares de anos depois nós estivéssemos falando dele aqui nesta noite. Primeira decisão que Jó tomou, Jó escolheu, fala comigo, não abandonar a Deus. Jó 1:21. No sair do ventre da minha mãe e no voltarei para lá. Levanta a mão direita e fala comigo assim, irmãos: o Senhor tirou, o Senhor me deu, o Senhor me confiou, o Senhor depois tomou. Mas em tudo eu digo: bendito seja o nome do Senhor. Se está sobrando, fala, se está sobrando, eu estou com Deus. Se está faltando, eu estou com Deus.

com Deus. Se eu não tenho amigos, eu estou com Deus. Se eu tenho família, eu estou com Deus. Se eu não tenho família, eu estou com Deus. Eu não quero saber. Deus me deu, Deus tomou. Bendito seja o nome do Senhor. Você pode aplaudir esse Jó que é maravilhoso. Levanta a mão e diga assim: o Deus de Jó é o meu Deus. Ele não abandonou. Tem gente que não perdeu filho e está abandonando o Senhor. Tem gente que não perdeu nada e está dizendo que a vida está difícil. Cuidado, irmão. Eu vou dizer de novo: Jó perdeu 10 filhos. Tem gente que não perdeu nenhum e está dizendo que está tudo difícil, que Deus esqueceu dele. Jó perdeu a sua saúde. Tem gente que está com saúde e está dizendo: minha vida é muito ruim. Jó perdeu os seus bens, não tinha mais carro para andar, não tinha mais camelo, não tinha mais fazenda, não tinha mais nada. Tem gente que tem condições até de pegar um Uber e está reclamando da vida. Cuidado, irmão. Para avançar sem parar, não significa que a gente não vai ter luta, mas significa que nós entendemos que a mão de Deus nós não largamos. Ah, levanta sua mão direita para o céu, diga assim: a mão de Deus eu não largo. Bate na mão de duas pessoas, diga assim: não largue a mão de Deus. Não largue a mão de Deus. Não largue a mão de Deus. Mesmo ferido, permaneceu fiel. O corpo marcado pelas feridas, fiel. Recebeu a notícia da morte dos filhos, fiel. A mulher foi embora e mandou ele amaldiçoar a Deus, ele permaneceu fiel. As ovelhas, os bois, as vacas, perdeu tudo, ele permaneceu fiel. Os

Primeiro, Jó escolheu não abandonar a Deus. Segundo, Jó escolheu manter a sua esperança viva. Eu tenho esperança, Senhor, que isso vai mudar. Jó 19:25. Oh, Espírito Santo, ele acreditava que Deus tinha um propósito na vida dele, mesmo naquela dor. Olha o que diz: pois eu sei que o meu Redentor vive e que por fim se levantará sobre a terra. Jó não tinha mais saúde, filhos, esposa, camelos, ovelhas, fazendas, amigos, família, não tinha mais nada. Mas ele tinha esperança que o Deus que ele servia vivia. Oh, Espírito Santo, e que pegaria pela mão direita dele. Isaías 41:10. Jó cria nesta palavra, que diz assim, ó: não temas porque eu estou contigo, não te assombres porque eu sou teu Deus, eu te fortaleço e te ajudo e te sustento com a destra da minha justiça. Jó sabia que Deus iria ajudá-lo. Jó

recebe, aplauda Jesus aí, igreja. Diga para o seu irmão: creia que ele vive. E a última atitude de Jó, que o fez dar a volta por cima, capítulo 42, verso 12. Aqui foi uma resposta de Deus. Por Jó não ter abandonado a Deus, por Jó manter a sua esperança viva, aí Deus falou: Jó, já que você fez a sua parte, agora deixa a minha parte. Ará, soribiantará, oribicantoromaná, soribiantará. Você fez a sua parte, Jó, agora deixa a minha. E assim abençoou o Senhor o último estado de Jó, mais do que o primeiro, pois Jó chegou a ter 14 mil ovelhas. Lembra que no primeiro estágio ele tinha 7? Agora ele tem 14. Jó chegou a ter agora 6 mil camelos. Lembra que no primeiro estágio ele tinha 3? Jó agora chegou a ter 1000 juntas de bois. Lembra que no primeiro estágio ele tinha 500? E chegou a ter 1000 jumentas. Lembra que no primeiro estágio ele tinha 500 só? O que é que Deus fez? Deus se levantou, mudou a história de Jó e deu o dobro de tudo que ele tinha perdido. Pastor, não entendi. Não importa o tamanho da sua luta, Deus ainda escreve finais de vitória para quem permanece firme e segue avante sem parar. Jó agora não tem mais aquela face de derrotado, de humilhado, de arrebentado. Jó agora tem a face que sorri.

Eu não sei se você está entendendo, mas o Deus que fez isso com Jó está fazendo contigo aqui nesta noite também. Deus vai escrever uma nova história a teu respeito. Deus vai colocar um novo sorriso nos teus lábios, vai dizendo amém. Deus vai colocar um novo brilho nos seus olhos. Deus vai colocar vigor nas suas mãos. A glória da segunda casa será maior que a da primeira.

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1: Grande Deus e poderoso Pai, o Senhor é um Deus que nunca perdeu uma batalha. O Senhor é um Deus que diz que o que é ligado na terra é ligado no céu. Eu ligo a vitória, eu ligo a bênção, eu ligo a cura, eu ligo o milagre, eu ligo a restauração, eu ligo a felicidade, eu ligo a volta por cima de cada um que ora comigo agora. O Senhor não une pessoas, o Senhor une propósitos. Quem está orando comigo agora está debaixo de um propósito. Então que o Senhor visite essas pessoas, ó Deus, porque o Senhor é onipotente, onisciente, onipresente. E eu sei que o Senhor tem o poder de mudar qualquer quadro. Ó Deus, que a Tua presença, que a Tua voz, que a Tua vontade chegue até o coração de cada ouvinte agora da Rádio 104 FM. Purifica os nossos corações, alinha os nossos pensamentos e guia os nossos passos para que a gente possa amar mais ao Senhor. É a minha oração em nome do Pai, do Filho e do Espírito Santo. Amém, Jesus.
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4: 7:25.
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6: A sala de Caifás, Jesus passou por tudo isso. A Bíblia diz em Isaías que um desses homens... pegou a barba de Jesus e puxou. E na medida que puxou, junto com o cabelo, saiu parte da pele de Jesus e começou a sangrar. Se você nunca passou por essa sala, você um dia vai passar. E se você está nela, fica tranquilo, porque Deus vai te tirar dela.
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1: 104, 8:41.
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0: visão do futuro, você consegue sustentar o sofrimento do presente. A visão do futuro me faz superar a dor do presente. Acesse e lembre o que Deus já falou a teu respeito, pois o que Deus te falou vai virar realidade na sua vida.
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Minha gente, acabou a live dessa noite. Obrigado pela tua audiência e boa noite. Nós estamos felizes. E essa coisa ninguém viu. Essa loja da

Esse rapaz da câmera aí parece que tá passando roupa. A tarde inteira passando roupa. Gente, muito obrigado por tudo. Deus abençoe. Parabéns, rapaziada aí, obrigado. Eles fizeram esse evento. Muito cansado. Você tá muito cansado. Cansado de viajar muito. Viajar demais. Mas estamos aí. A pandemia foi embora. A vitória é nossa pelo sangue de Jesus. Muito obrigado por tudo. Agora um desafio. Pam,

Muito obrigado, rapaziada. Obrigado, Disco Nildo. Obrigado a todo mundo que ajudou. Luan, André, todo mundo que fez a Mix. Outro Mix aí em Campo Grande. André, tamo juntos. Vamos pra frente. Valeu, Edmar. Fui.

saber se era exclusivo pro coração de Abraão. Quando Abraão sobe ao monte pra sacrificar.

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0: 10 horas.
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0: 10:21.
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sentindo a presença do Senhor Jesus, começa a glorificar. Começa a glorificar a Deus nessa noite. Oh, meu Deus. Recebe o nosso louvor essa noite, Senhor Jesus.

toque nas águas pela fé nessa noite, querido. Sabe por quê? O mar se abriu. Deus vai abrir mar pra quem passar nessa noite.

0: 10h43.
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2: Jesus falou para Caifás, Jesus abre a boca e fala assim: em breve você vai me ver lá no futuro, assentado à direita de Deus Pai e reinando sobre vocês, sobre todos.

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6: Olá, minha gente, um grande abraço, Deus abençoe, estamos chegando. Eu sou Tony de Oliveira e vamos para mais um debate ao vivo na sexta-feira, com reprise aos domingos, nesse horário. Está no ar pela 104.9, pelas redes sociais, pelo aplicativo e com transmissão também ao vivo, com imagens aqui do estúdio, pelo Facebook, mais um debate.
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6: Como conviver com o que está escondido e amargurando o nosso coração? Como conviver com o que está escondido e amargurando o nosso coração? É o tema do debate de hoje.
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6: Muito bem, minha gente. Nós estamos com três amigos aqui que foram convidados, estão conosco aqui. Quero cumprimentar o pastor Elias Bernardo, da Igreja Evangélica Congregacional do Santa Teresinha. Bom dia, paz, pastor Elias.
7: Bom dia, paz do Senhor, Tony, a paz do Senhor, pastor João, a paz do Senhor, pastor Abilei. É um prazer novamente estar aqui para contribuir com a pregação do Evangelho. Eu creio que nesta manhã, em nome de Jesus, nós seremos usados mais uma vez para abençoar os nossos ouvintes, né, com esse tema tão relevante que fala sobre o perdão.
6: Amém. Pastor Abilei, Primeira Igreja do Evangelho Quadrangular, no centro. A paz, pastor.
8: A paz, bom dia, Tony. Deus abençoe. Pastor Elias, pastor João. Amém. Prazer conhecê-los. É muito bom estar aqui. Bom dia também a todos os ouvintes da rádio. E que esta manhã venha servir de crescimento e aprendizado para todos nós aqui. Em nome de Jesus.
6: Pastor João Alves, Igreja Assembleia de Deus, sede no centro. A paz, pastor.
9: A paz do Senhor, meu amigo, meu irmão Tony, pastor Abílio, pastor Elias. Uma satisfação muito imensa e honra estar aqui com vocês aqui, né? Nessa proporção a qual Deus nos permitiu. Juntos estaremos aqui trazendo, né, dentro da palavra de Deus, sobre esse tema aí que é muito comunente, a qual é muito preciso, né? Sobre dentro do nosso arraial, né? Aqueles que servem a Deus, para que não deixa algo acontecer que venha perder as bênçãos de Deus.
6: Amém. Vamos pedir ao pastor Elias Bernardo que faça uma oração para nós na abertura do debate.
7: Senhor Deus Todo-Poderoso, nós te agradecemos por mais este amanhecer, te agradecemos pela noite que o Senhor nos concedeu de paz, de sono. Obrigado, Deus, por estarmos aqui no nome de Jesus. E a tua palavra nos afirma que, ó Deus, onde houver dois ou três reunidos no nome de Jesus, o Senhor está presente. Que o Senhor nos dê graça nesta manhã para sermos tão somente instrumentos de bênção para a igreja do Senhor, para o teu reino, Pai. Assim nós oramos com ações de graças em nome de Jesus. Amém.
6: Amém.
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6: O debate é ao vivo na sexta-feira, reprise aos domingos nesse horário, e você nos acompanha também pelo Facebook. Se você quiser participar com mensagens de texto, fazendo perguntas aos pastores, 999-610-104, mensagem de texto no 999-610-104. Muito bem, vamos começar então. E eu já vou começar aqui da minha direita, pastor João Alves, Igreja Assembleia de Deus, sede centro. Pastor, o tema é como conviver com o que está escondido e amargurando o nosso coração. E a primeira colocação e a pergunta é como servir a Deus com o coração cheio de ressentimento. Será que tem jeito, pastor?
9: O que acontece? Bom dia aos ouvintes aí, sejam bem-vindos aí a todos, amém? Isso é um debate de esclarecimento, né? Para trazer para cada um, né, na proporção aquilo que é melhor para nós, na comunhão com Cristo e com as pessoas. Pronto. Conviver, né, a Deus com o coração cheio de ressentimento. Ressentimento é pessoas que têm mágoa, têm rancor. A Bíblia de 100%, 95%, ela é para nós que um dia aceitamos Jesus Cristo. E os 5% é para as pessoas que estão lá fora ainda, que não aceitaram. Porque se nós for colocar o mundo lá, o mundo, eles vivem dentro dessa proporção aí, nessa mágoa, nesse rancor, nesse ressentimento, nesse ódio, que traz a proporção de uma perca comunhão, até com a família, até com os amigos, até com a esposa e assim, enfim. Mas trazendo para nós, dentro do Evangelho, Deus, ele somente não quer nos salvar. Ele não quer somente distribuir os dons para que nós pregamos, louvamos, né? Portanto, isso não traz a salvação. Mas o Senhor Deus, ele quer primeiramente nos libertar. Porque a possibilidade de pessoas que aceitou Jesus, mas falta ser liberta. Liberta como? Porque muitas pessoas no nosso meio, que eu gostaria que não tivesse isso no nosso meio, mas infelizmente a Bíblia revela isso para nós, pessoas com ressentimento, pessoas com mágoa, pessoas que não têm uma comunhão. Nós vamos entender algo que no nosso meio, como antigamente também teve, de pessoas ter o desejo da nossa derrota, né? Que Deus, ele entra com a justiça em termo de algum pecado que eu fiz, de algum erro que eu errei, de algo, na verdade, que eu vacilei, e estou me colocando na pessoa, eu vacilei. Então muitas vezes as pessoas, alguns irmãos, eles querem que Deus pune estas pessoas assim, mas não é diferente. Nós temos sobre Jonas, quando Deus manda Jonas lá em Nínive. Quando Jonas pregue a palavra de Deus ao povo de Nínive, Jonas ele sai, né, fica no deserto, num lugar, e ali Jonas estava esperando. Olha para você ver como é que o coração do homem é, rapaz, né? Jonas estava com ressentimento pela proporção do pecado das pessoas daquela cidade de Nínive. Jonas esperava Deus destruir eles. Jonas esperava. Então, Deus vai, manda, planta, nasce, faz florescer aquela bobeira lá, na verdade, aquela planta, e de repente, porque Deus permitiu vir um sol, um vento, trouxe aquele sol escaldante sobre a cabeça de Jonas, né, e fez crescer aquela bobeira ali, e para refrescar Jonas, mas de repente Deus já mandou um bichinho para matar ela, entendeu? Então, por quê? Deus estava dando uma lição de moral a Jonas. Porque Deus, ele é poderoso, que ele sonda o coração do homem. Mesmo que as pessoas lá de Nínive estavam com uma situação muito precária de pecado, Jonas, ele estava com prazer de ver Deus destruindo aquela cidade. Mas Deus deu uma lição de moral em Jonas, porque Jonas não estava preocupando com a vida espiritual de comunhão deles, que Deus poderia e pode fazer. Na verdade, Jonas estava preocupando somente com o egocêntrico dele. Eu tirei isso estudando dentro da Bíblia, e a coisa é profunda. Então, Jonas estava preocupando com ele. Jonas não estava preocupando com as pessoas. E Deus, ele tem uma preocupação para com todos. Porque Deus disse, Deus amou o mundo de tal maneira. Então, para Deus, tem a solução. Até na última hora, Deus tem a solução. Então, Jonas estava com ressentimento, querendo que Deus destruísse. Mas Deus deu lição. Eu separei uns versículos aqui, que eu vou pontuar assim, que é no versículo, capítulo 4, de 1 ao 4.
6: Fala pertinho aqui, pastor.
9: Que é no, obrigado. Que é no capítulo 4 de Jonas, que traz esta lição de moral, tanto para Jonas, que levou para Jonas essa lição de moral, e traz para nós o dia de hoje também. Nem todo está perdido, como eu falei, eu não posso ver um erro no pastor Elias, no pastor Abílio, e condenar ele, entendeu? Tem aquela mágoa de condenação, não. Deus tem a mudança. Então, quando Deus repreende Jonas nesses versículos, capítulo 4, do 1 até o 4, no versículo 7, no versículo 8, no versículo 9, no versículo 10, no versículo 11, nós vamos ver Deus tendo um diálogo com Jona, repreendendo Jona, portanto, repreendendo Jona para que Jonas não tivesse esse ressentimento e que Deus tinha e tem a possibilidade de mudar a situação da história da pessoa. Então, o que acontece? Trazendo para o nosso meio hoje, nós, servo de Deus, nós não podemos andar com esse ressentimento, com esta mágoa, não é verdade? Com esse rancor, principalmente um para com os outros. Um para com os outros, né? Então, é isso aí, né? Essa minha colocação biblicamente dentro da palavra. Eu até anotei aqui, mas já até falei algumas coisas. Que traz assim, que no versículo, nos versículos 9, revela, né, o interesse egoísta de Jonas pelo seu próprio bem-estar, em contraste com a falta pelo seu bem-estar espiritual, né, dos Nínivas. Ele queria ser, ele queria ter seu próprio conforto. Então, por exemplo, eu não posso querer a destruição para a pessoa, dando eu razão, né? Mas Deus não pensa como eu penso, entendeu? Eu tenho meu próprio ego, centro a minha razão das situações da vida das pessoas. Então isso para mim é um ressentimento, é um rancor, né?
6: Certo, muito bem. Nós ouvimos aí a primeira pergunta, a primeira colocação do pastor João Alves, da Igreja Assembleia de Deus, sede no centro. Como conviver com o que está escondido e amargurando o nosso coração? Como servir a Deus com o coração cheio de ressentimento? Ô pastor Abilei, é possível aí servir a Deus assim?
8: Então, Tony, vamos aqui com uma separação. Existe mágoas, né? E as muitas mágoas se torna uma pessoa amargurada, né? Mágoas é algumas coisas que acontecem ao longo da vida. É impossível a gente vir na Terra e a gente não passar por decepções, não passar por mágoas, por alguns não, por algumas frustrações, algumas coisas que a gente gerou ali, uma expectativa muito grande e deu errado, houve uma frustração. E essa frustração, se a gente alimentar, ela vira mágoa e muitas das vezes não com o próximo. Muitas das vezes a gente gera ali uma mágoa com a gente mesmo por não ter conseguido chegar onde a gente queria chegar, obter aquilo que a gente queria obter. Então, assim, há mágoas, há amargura e há ressentimento. Ressentimento é quando a gente fica alimentando a mágoa sofrida. A gente fica lembrando daquela pessoa que nos ofendeu, daquela pessoa que nos traiu, né? Daquela pessoa que nos tirou algo. E esse ressentimento, ele traz um grande mal, porque ele vai trazer a raiz da amargura, né? A amargura, ela, na tradução, ela quer dizer que a pessoa está afiada. A pessoa está azeda. Quem é que nunca deparou, né, pastores, com uma pessoa magoada? É. Uma pessoa amarga, que está ali magoado mesmo. Está com amargura danada. E aquela pessoa, emocionalmente falando, é difícil de lidar. Gente, nós estamos, né, no debate aqui, estamos trazendo aqui soluções. Não julgamento, né? Neste momento, talvez tenha algumas pessoas emocionalmente abaladas, frustradas, magoadas, nos ouvindo. E muitas das vezes pode até ficar chateado, né? Com o que a gente venha a falar aqui. Mas a gente veio aqui trazer o remédio e não o julgamento. Amém. Né? Mas é por isso que a gente precisa comentar sobre o assunto, né? Muitas das vezes essas pessoas são as pessoas assim tão machucadas, tão feridas, que elas têm uma dificuldade em relacionamentos. Muito difícil o relacionamento, né? Eu não sei se os pastores já passaram por isso, mas eu já passei. No caso de eu chegar num certo lugar, bom dia, só se for pra você. É uma pessoa amargurada. Uma pessoa que passou por um trauma, né? E tem ressentimento. E eu acho que vai fazer a pergunta depois, né? Como sair disso, né? Como sair da tirar as mágoas do coração, né? Quando vamos pra Bíblia. E nós lembramos de Ana, né? A esposa de Elcana, que tinha a sua rival chamada Penina. Era uma mulher que estava amargurada pelo fato dela ser estéril, de não poder ter um filho. Mas ela não deixava a sua amargura se espalhar, ela guardava, ela não deixava trazer ressentimento. O segredo está aí.
2: tem vários tipos de amargura. Tem vários tipos, né? Uhum. Os psicólogos vão entender mais sobre isso. Eu não sou dessa área, não, né? Tá. Mas certo, a gente, como pastor, a gente passa um pouco sobre isso, com a experiência, na prática, né? Mas assim, Ana, ela tinha amargura e ela buscava no templo. Ela buscava diante de Deus. A sua rival a irritava, mas ela não contra-atacava. Ou seja, eu tenho quase certeza que ela não guardava ressentimento. Uhum. Porque Deus não responde pessoas que têm ressentimento, né? A palavra de Deus, ela diz lá em Mateus, que você não perdoar os pecados. Quer ver? Está até aqui. Vamos deixar aqui para os irmãos. Porque se perdoardes aos homens as vossas ofensas, também o vosso Pai Celestial vos perdoará a vós. Se, porém, não perdoares aos homens as suas ofensas, também o vosso Pai não perdoará as vossas ofensas. Então tem pessoas que estão com ressentimento dentro do coração, e precisa de um milagre, precisa de uma porta aberta. Essa pessoa precisa de uma cura. É. Mas a primeira porta, a primeira chave a ser acessada é a chave do perdão. Para o ressentimento sair do coração. Para essa mágoa se retirar. Porque enquanto a mágoa, não vai haver ação de Deus, né? O próprio Jesus vai dizer assim, ó, vem a mim todos que estáis cansado e sobrecarregado. A palavra sobrecarregado, ela vem do emocional. Uhum. Ela vem ali do espiritual, de algo ali que está te machucando. Ele vai tirar aquilo que está sobrecarregando. Mas primeiro você tem que entregar para ele, né? Venha, entrega para Jesus em oração, em busca, que ele te cura de dentro para fora. Jesus sempre cura o físico, mas principalmente Jesus, ele quer trabalhar de dentro para fora.
6: Muito bem, esse é o pastor Abilém, primeira igreja do Evangelho Quadrangular do Centro. Como conviver com o que está escondido e amargurando o coração? E como servir a Deus com o coração cheio de ressentimento? É possível isso, pastor Elias Bernardo?
7: Não. Não, você está chativo aqui. Uhum. Não é possível servir a Deus com o coração ressentido, magoado, como o pastor Abilém colocou. Onde há ódio, porque a falta de perdão, ela é como uma pessoa querer que a outra pessoa morra, mas ela está tomando o veneno.
9: É, quando, né? quando aconteceu com
7: a mágoa, o ressentimento, o ódio está envenenando e ela está desejando que a outra pessoa morra. Então é exatamente inverso. Então, servir a Deus. Mateus capítulo 5, versículo 23 a 24, Jesus vai dizer assim, olha, se você for trazer ao Senhor uma oferta e você lembrar que o seu irmão, seu próximo tem alguma coisa contra você, deixa ali a sua oferta, vai lá e reconcilia com o teu irmão e depois você vem e apresenta a sua oferta. Porque a gente tem que fazer uma distinção que... Fazer coisa para Deus não é a mesma coisa que servir a Deus.
9: É verdade.
7: Né? Tem muita gente que está fazendo muita coisa que realmente vão ser úteis para outras pessoas. Mas não vai ser agradável a Deus.
9: Está sendo prestativo, né?
7: Não vai ser agradável a Deus.
9: Diferente.
7: Então Deus olha primeiramente a intenção do nosso coração. Se o coração não nos condena, maior é Deus, né? Então eu peguei o texto de Mateus 5, 23 e 24, Jesus está dizendo, olha, tudo que você fizer para Deus, se tiver, né, um coração contaminado com o pecado, porque a falta de perdão é um pecado,
9: isso,
7: você não será aceito por Deus. A sua obra pode até ajudar pessoas, outras pessoas, mas você não terá aceitação de Deus. Da mesma forma, nós vemos lá em Gênesis 4, versículo 5 ao 8, a história de Caim, né? Olha que coisa interessante, Caim está ofertando alguma coisa para Deus, um sacrifício para Deus, né? Se nós fôssemos julgar essa atitude de Caim, a gente poderia dizer assim, olha que bom, né? O filho de Adão, depois do pecado, agora ele está ofertando, trazendo um sacrifício a Deus, mas ao mesmo tempo, o seu irmão Abel estava fazendo a mesma coisa, trazendo um sacrifício, uma oferta para Deus. E Deus, a palavra diz que Deus não atentou para Caim e nem para a sua oferta. veja bem, a colocação da palavra de Deus. Deus não aceitou Caim primeiro, para depois não aceitar a oferta de Caim. Uhum. Sendo que com Abel foi o contrário, né? Deus aceitou Abel e a sua oferta. Então, para Deus não basta fazer coisas. O apóstolo Paulo vai dizer assim, olha, lá em Coríntios, 1 Coríntios 13, eu poderia entregar o meu corpo para ser queimado, mas se não tivesse amor, nada seria. Então, Deus não valoriza, né, aquilo que fazemos se a intenção não for direcionada pelo amor. E como vai haver amor se há ódio no coração de uma pessoa?
6: Tá certo.
9: Não pode sair duas fontes.
6: O pastor Eric mandou aqui uma mensagem. Graça e paz, queridos. Deus abençoe a vida dos amados. Como lidar com a amargura? Perdoando. Amargura, mágoa e ressentimento são frutos da falta de perdão por alguém ou por nós mesmos. O perdão precisa ser liberado para que nós possamos ser libertos desses sentimentos que nos destroem profundamente. Não é correto conviver, mas sim lidar com esses sentimentos através de Cristo. Aí eu vou perguntar ao pastor João Alves. Ô pastor, é possível passar por tudo isso com uma boa atitude sem perder a alegria, pastor João Alves?
9: Olha, primeiramente Deus, nós não podemos viver com aparência, porque é uma impossibilidade, né, eu viver com amargura e ter alegria e ter comunhão. Então é como o pastor lhe disse ali, é verdade, não adianta eu apresentar a Deus somente o meu corpo físico, né? E o meu coração não está apresentado totalmente a Ele. Então não tem como, né, eu servir a Deus e servir a Mamon, ou servir a Deus ou ao mundo. Então eu tenho que ter uma postura completa na minha vida, né? Porque é impossível, né, eu com amargura, com ódio, e procurar arrancar dentro de mim uma alegria. Então eu estou sendo falso comigo mesmo, né? Então as pessoas que vivem assim, elas não estão tendo a proporção de vida. Então você vê, eu tenho que perdoar, né? Eu tenho que perdoar para que a alegria de Deus ela completa na minha vida. Porque se eu não perdoar, eu não tenho alegria completa. Não é verdade?
6: É verdade. E aí, pastor Abilei?
2: A pessoa amargurada, ela vai focar só na amargura. A Bíblia fala, onde estiver o teu coração, lá também estará o teu tesouro. Para sintonizar na rádio 104,9, a gente coloca na 104,9.
6: Verdade.
2: Né? Não tem como uma pessoa chegar e sintonizar em Deus.
9: Tem como.
2: Em busca, em adoração, em adorar em espírito e em verdade.
6: É.
2: Se ele chega, vamos dizer, na igreja, a gente pode adorar também, né? Em todos os lugares. Muitas pessoas, a gente se reúne no templo, porque ali é o lugar da comunhão, a igreja. E algumas pessoas pensam, adoração é somente ali. A adoração é contínua, é no dia a dia. É em casa, é no seu quarto, é no seu trabalho. Adoração é assim. Mas a adoração, ela vem na sintonia. É você colocar no centro, Jesus no centro. E as pessoas, normalmente, que estão magoado, chateado, com ressentimento, principalmente ressentimento, eles estão ali, o pensamento está no ressentimento. Olha o que ele me fez. Tem que me pagar. Olha o que essa pessoa vai me pagar.
9: Mesmo que fala.
2: É aquela sensação de que aquela pessoa te falou algo, ela merecia uma porrada. Né? Um soco. E a pessoa não deu aquele soco, o Tony.
6: É.
2: Né? Aí fica aquele sentimento no coração. Mas eu devia, que se eu tivesse acertado, eu não estava sentindo isso aqui agora. Né? É uma dívida. Né? Em algumas traduções que nós vemos do aramaico, do hebraico, nós vamos ver do Pai Nosso ali. O Pai Nosso está escrito assim, perdoai as nossas dívidas, assim como nós perdoamos os nossos devedores. Em algumas traduções, perdoai as nossas ofensas, assim como nós perdoamos os nossos ofensores. Uma pessoa que sofre ali uma decepção, que traz mágoa, a mágoa pode vir de outras fontes também, mas a pessoa que está magoado, através de uma traição, de uma palavra, um abandono, essa pessoa ela sente um sentimento de dívida com aquela pessoa. Ela precisa perdoar. Perdoar é perdoar a dívida. Né? É olhar para aquela pessoa que te deve aquele perdão, ou que você pensa que talvez deve, talvez é eu que devo o perdão. né? Jesus está dizendo, Jesus vai dizer, perdoa você. Muitas das vezes nós mesmos enxergamos do nosso lado de pensar. E nós estamos errados, estamos achando que a pessoa que está errada. E nós estamos magoados à toa. Então, perdoar. Perdoar a dívida. Perdoar a ofensa é perdoar a dívida. Perdoar a dívida, a mágoa vai embora. O sentimento, o ressentimento vai embora. E aí você consegue chegar aonde você estiver e ligar, sintonizar em Jesus, direcionar sua adoração para Ele. Então, assim como os pastores disseram aqui, é impossível alguém estar dentro da igreja, como o pastor disse, muito bem colocado, estão fazendo algumas coisas físicas, mas o espírito está longe de Deus. É, adorar a Deus em espírito e em verdade. Nós adoramos a Deus em espírito. É o teu espírito que sintoniza no Espírito Santo de Deus para adoração. Então, quando nós estamos aqui, a nossa alma, que é a fonte de sentimento e pensamento, que é cérebro, coração, o coração está cheio de amargura, você só consegue pensar na amargura, só consegue pensar no problema, só consegue pensar em vingança. Aí Jesus está longe.
9: É uma diferença, Jesus, que a palavra fala, né? Que nós temos que ter o mesmo sentimento de Jesus. Então, o sentimento é de amar, de perdoar. Eles fizeram o que fizeram com Jesus, ele 100% homem, 100% Deus, na porcentualidade homem. O que eles fizeram com ele, ele continua amando, continua perdoando. Então nós temos que transferir isso aí.
2: Eu não sei se os pastores já viram, mas eu já subi um monte, uma certa feita, e lá estava uma pessoa orando: Senhor, quebra a perna dele. Eu não aguento mais.
9: Ah, já vi isso já.
2: Vai quebrando.
9: Acho que eu gosto do monte sozinho.
2: A pessoa estava bem amargurada, com um ressentimento.
9: É onde que eles falam que a oração é contrária, né?
2: Oração contrária. É. Deus não ouve esse tipo de oração.
9: Não ouve, isso é perca de tempo,
2: né? Não vai ouvir esse tipo de oração. Senhor, trabalhe em mim, Pai. Faça que eu tenha força de liberar o perdão. Porque muitas das vezes a pessoa está passando por um problema e a gente não está aqui para julgar, a gente está aqui para tentar ajudar a pessoa, não julgar. E não é fácil sair, né? É igual quando a gente fala: rapaz, você tem que sair desse vício. Tem que sair, mas sair do vício não é tão fácil assim, né? Então a gente tem que ensinar alguns caminhos para as pessoas saírem. Então, muitas das vezes a pessoa está com uma mágoa guardada dentro do coração, um ressentimento, e ele não consegue. Ele não consegue sair daquilo ali. Mas por quê? Porque vai por caminhos errados. Está querendo ir para o caminho da vingança. A vingança, quanto mais você alimenta dela, mais amargurado você vai ficar. O pastor disse aqui.
9: Mas vai ser vingado, né? É a própria
2: pessoa. Tá tomando o próprio veneno que você está querendo jogar na pessoa. Abençoarei os que te abençoar e amaldiçoarei o que te amaldiçoar. Então a maldição que você joga, ela é lançada no espelho. Ela bate e ela volta.
6: Amém. É o debate. Ô pastor Elias Bernardo, é possível passar por tudo isso com uma boa atitude sem perder a alegria, pastor?
7: Com uma boa atitude é possível, mas não uma atitude do coração.
9: Perfeito.
7: Porque uma pessoa fingida, ela também pode demonstrar boas atitudes. Ela pode praticar boas atitudes, mas no coração dela, ela não está desejando fazer aquilo, como foi colocado pelo pastor Abilei aqui. Ela está desejando que o outro, né, ele receba uma punição por aquilo que ele fez, que magoou, que feriu o coração dela. Então, imagine um casamento, por exemplo, de uma mulher magoada com o marido magoado com a esposa, e os dois convivendo junto. Isso aí vai virar um campo de guerra, né?
9: Sempre vai
7: Mas o que vai acontecer? Vai durar por um tempo? Vai. Talvez dure até a vida toda. Mas são duas pessoas que estão doentes. Elas estão ali mecanicamente tentando viver um papel que não está conseguindo. Não vão conseguir, né? Então, quando você olha para a face de uma pessoa que está amargurada, você já percebe isso, né? Você vê que a tristeza, ela está no coração, ela está nos olhos da pessoa. Então, a parte da alegria, ou seja, se houver um grande esforço e até mesmo hipocrisia, Tony, essa pessoa pode conseguir fazer, ter bons atos, tá? Mas não será com o coração, será simplesmente com interesse por alguma coisa. Então, com alegria, aí já é impossível, porque alegria vem aonde há comunhão com Deus.
9: Pois é.
7: E a falta de perdão, esses sentimentos aí, eles nos afastam de Deus. Quer ver? Eu separei um texto aqui, que está lá em Mateus capítulo 18, 34, que Jesus ele conta uma parábola de um homem que devia muito ao seu senhor. Era uma quantidade de dinheiro, né, que ele nunca teria condições de pagar. E aí o seu senhor chama para ele prestar conta. E ele então fala: Senhor, tenha misericórdia de mim, ser compassivo para comigo, porque eu te pagarei. E ele estava ali junto com a mulher dele, e aquele senhor, ele iria vendê-los como escravos, né, para tentar rever um pouco do prejuízo que ele já estava sofrendo. Mas aquele homem, então, ele clama ao seu senhor, e aquele homem compassivo, ele diz assim: olha, tudo bem, ouvi o seu pedido, a sua súplica, e você não me deve mais nada, você está liberado, né? Então, Deus faz mais do que a gente imagina. Aquele homem queria um tempo, né, para ele tentar pagar aquela dívida, que seria praticamente impossível. Mas aquele senhor misericordioso fala com ele: vai, você não me deve mais nada. E a Bíblia diz, né, nessa parábola, que assim que esse homem sai, ele encontra um credor. Alguém que está devendo ele. E aí ele vai, pega aquela pessoa, né, sufoca ela, segundo a palavra de Deus, e fala: paga tudo que você me deve. E ele fala: não, tenha misericórdia de mim, porque eu também te pagarei. E só que a atitude desse homem que foi perdoado não é igual à do Senhor que o perdoou, né? E aí ele manda para a prisão aquele homem. E aí aquele senhor fica sabendo da atitude desse servo que foi perdoado e que mandou prender aquele que devia a ele. Ou seja, ele devia muito mais ao seu senhor. Parece que era 100 mil denários, não me lembro bem, né? Eu li o texto, mas minha memória não guardou essa parte. Era uma quantidade de dinheiro que ele poderia viver a vida toda e não pagaria. E aquele senhor teve misericórdia dele e perdoou ele. Mas agora ele não consegue perdoar bem menos do que ele foi perdoado. E aí ele manda aquele homem para a prisão. E o senhor fica sabendo daquilo e fala assim: olha, traga ele. Agora, o que vai acontecer? Ele será entregue nas mãos dos verdugos, dos atormentadores, né? E ele não sairá dali enquanto não pagar o último valor, né, da dívida. Então, gente, olha bem. Aquele senhor é Deus. Ele nos perdoou. Nosso pecado, que foi grande, né? Nosso pecado foi digno de morte. O inferno foi preparado para o diabo e seus anjos e para todos aqueles que, né, se afastam de Deus, que não se voltam para Deus. Então, o nosso pecado, ele era imperdoável para nós. E Jesus vem e perdoa os nossos pecados e morre no nosso lugar. E agora ele só pede o seguinte: agora, como eu fiz com vocês, façam também com eles, com as pessoas. Gente, compara o sofrimento de Jesus com o nosso sofrimento. O quanto ele teve que sofrer, né, para trazer perdão para nós. E agora, qual é o sofrimento que nós temos tido? Ah, porque me fez isso? Às vezes uma coisinha besta que ficou lá para trás já, mas o coração guardou aquele ressentimento, aquela mágoa, né? E aquela pessoa fica remoendo aquilo. Ressentir é trazer de volta sempre, né, pastor? Aquela dor, aquela ferida, e aquilo, né, por mais que a pessoa queira estar longe da outra, ela está dentro do coração dela, né? Isso é terrível. Então, Jesus completa essa parábola dizendo assim: olha, quem não perdoar as ofensas de coração, né, não será também perdoado. Então é forte, né? Mas a questão da alegria foge, irmãos.
9: É.
7: alegria do Senhor é a nossa força, né? Alegria do Senhor, quantas vezes a Bíblia fala sobre alegria? Ela diz, alegria, alegrai-vos sempre. Paulo, escrevendo aos Filipenses, lá de dentro da cadeia de Roma, ele fala, alegrai-vos no Senhor, regozijai-vos no Senhor, outra vez vos digo, alegrai-vos. Então, como alguém que está dentro da prisão pode falar de alegria, né? E pode estar alegre.
2: Alegria vem, né? De Deus, né?
7: Alegria. Porque a alegria está dentro do coração. Dentro. Paulo estava em plena comunhão com Deus, apesar de estar preso injustamente. Então, quem não mantém a sua comunhão com Deus, não vai conseguir viver uma vida alegre. E terminando a minha fala, olha quantas pessoas tristes dentro da igreja. Você consegue identificar, gente. Você conversa com a pessoa um pouquinho, ela só fala de problemas, só de dificuldade, de relacionamento. Então isso tem trazido doença espiritual para nossas igrejas.
9: Boa palavra, colocação do pastor. Por isso que no início eu falei que a Bíblia 100%, 95% ela é para nós, porque a proporção é disso aí, né? De uma pessoa, ela está servindo a Deus, andando no meio do povo de Deus, mas é atingida por alguma coisa e carrega, né, esta mágoa, esse ressentimento, e traz a proporção de derrota, de tristeza, não tem avanço, né? Então o povo de Deus muito sofre por falta de conhecimento, por falta de abrir, porque Deus ele procura um coração quebrantado, um coração contrito, um coração, né, alegre, para que as amarguras, o ressentimento, isso não atinge o coração, porque a amargura, o ressentimento, ela, quando ela atinge o ser humano, ela vai atingindo cada órgão, ela vai pegando os órgãos tudo um por um. Então, quando ela atinge todos os órgãos, não é verdade? Uhum. Aquela pessoa está podre de ressentimento, ela não tem assim, uma proporção de alegria, de nada, não tem vontade de orar, não tem vontade de nada, tudo para ela não está prestando, né? Todo mundo para ela não é certo. Então, a preocupação de Deus para conosco, que aceitamos Ele, é isso aí. Para que nós mantemos uma comunhão com Ele. Porque diz, né, se nós não mantemos uma comunhão um com os outros, como é que nós mantemos uma comunhão com Cristo?
7: Não tem como,
9: irmãos. Então, nós, o povo de Deus, está passando por esses problemas aí, porque muitas vezes não libera o perdão. Muitas vezes guarda uma palavra que o esposo falou, ou que o filho, ou que o irmão falou, e aquilo vai remoendo ali, que a mágoa, esse ressentimento, ela destrói o ser humano. Ela destrói. Então, igual o ferrugem, né, começa num pedacinho, na ponta de uma lata, ele vai espalhando. Então, assim, a mágoa, o ressentimento. Então, Deus ele tem essa preocupação conosco, que nós, né, temos que ter esse cuidado. E vocês que estão ouvindo nós aí, se tem alguma mágoa, algum ressentimento, né, se cuida. A palavra de Deus, ela é um remédio para essa situação, né? Se foi muito machucada, as palavras que os pastores dizem aqui são palavras que traz a proporção de solução, né? Vale a pena se humilhar, vale a pena se rebaixar para melhoramento das suas vidas, comunhão com Deus, que é o principal, e comunhão consigo mesmo, né, com as suas próprias vidas mesmo, para prosseguir uma vida de sucesso. Amém. Obrigado.
6: É o debate. Eu tenho até uma perguntinha para o senhor aí, pastor João, vou fazer, que eles pediram aqui. Como conviver com o que está escondido e amargurando o nosso coração? Vou deixar a última pergunta também no ar para os pastores. Como colocar em prática a passagem bíblica de Hebreus 12, 15? Cuidem que ninguém se exclua da graça de Deus, que nenhuma raiz de amargura brote e cause perturbação, contaminando a muitos. Ô, meu amigo pastor João Alves, Tony, pergunta para o pastor João, a pessoa ainda está cheia de rancor no coração, mas está na igreja, falando que Deus liberta, mas ele não é liberto, o que que faz nesse caso? Manda um abraço para ele, ele me conhece como pastor Serafim. É o Roberto, então, lá do Triângulo Mineiro. Aí amém. Eu começar com o senhor e voltar com os colegas.
9: Amém, meu pastor, meu amigo Serafim, amém. A pessoa, se ela está dentro dessa proporção, igual foi falado aqui, ela não está bem consigo mesmo, né? Ela tem que ser curada. Porque quando a pessoa, nós que proponciando, anunciando o evangelho, ou servimos a Deus, procuramos servir, não podemos ter isso, né, nas nossas vidas. Nós temos que ter uma pessoa clara, ser uma pessoa transparente, porque como eu tenho dito, né? Não adianta nós nadar, nadar, nadar e morrer na praia, na areia, né? Não adianta. Então nós temos que rever isso aí e procurar ter uma ampla comunhão com Cristo, com as pessoas, não é verdade? Para que nós sobrevivemos, né? Para que nós sobrevivemos e temos boas comunhão com outros, e não deixamos, né, as amargura, o ressentimento, né, essas coisas nos dominar, porque nós temos Cristo para que ele venha curar as nossas feridas, porque quando eu tomo uma decisão, nós tomamos uma decisão, primeiramente eu tenho que tomar uma decisão para mim, é como diz assim, né? Por exemplo, o ministrador. Muitas vezes a pessoa prega para a igreja, ela não está pregando para a igreja. Muitas vezes ela está pregando para ela mesmo. Muitas vezes a pessoa está precisando de ser curada, né? Porque ela está pregando, o pregador prega para ele mesmo. O louvorista ganha a oportunidade para louvar, que louvor não é nem somente para a igreja, é para ele mesmo. Então muitas vezes nós temos que ter um raciocínio, né, cristocêntrico, em respeito, primeiramente, minha colocação. Como é que eu estou? O que que eu estou fazendo? Estou fazendo para mim? Estou fazendo para o povo? Estou fazendo para agradar a Deus? E eu vou perder uma comunhão. Tem primeiro reaver, é igual o Paulo disse, né? Examina a si mesmo. Então eu tenho que ter na minha vida uma comunhão interior, né, com Cristo, né? Interior e exterior também com as pessoas que estão ao meu lado. Então a pessoa tem que procurar viver na comunhão com Cristo, consigo mesmo e em Cristo.
6: Certo. Nosso querido amigo.
2: Vamos entrar aqui no Hebreus, né? Hebreus 12, 15. Cuide que ninguém se exclua da graça de Deus, que nenhuma raiz de amargura brote, cause perturbação, contaminando a muitos. Aí Paulo vai dizer à igreja, né? Paulo está dizendo aí, no meio do povo, que para eles cuidar, vigiar, policiar, que não haja amargura, não haja mágoa, dissensões no meio deles, que venha proliferar no meio do povo, ele venha contaminar. Uma pergunta aos pastores, mas não precisa responder. Tem como alguém que está ferido curar? Ferido fere. Ferido não cura. Né? Muitas das vezes, pastor João disse aqui, nós estamos na frente da obra, nós estamos fazendo a obra no campo, e emocionalmente nós estamos magoados, amargurados, com ressentimento. E a gente vai acabar transmitindo, tanto que o Paulo vai dizer assim, ó, contaminando a muitos. A gente acaba contaminando. Então, assim, os líderes, pessoas usadas por Deus, homens e mulheres, né? A Bíblia não fala que é o pastor só que tem que ser usado por Deus, o presbítero, o missionário, mas todos. O ID, né? O ID é para todos.
9: O ID é para todos.
2: O ID é para todos. Mas quando você for, procure se curar. Procure esquecer, perdoar, né? Para que não contamine outras pessoas. A linguagem do mundo é uma. A linguagem do povo de Deus é outra. Só que tem muita gente hoje, eu estou dando um exemplo da linguagem, né, que não tem nada a ver com o tema aqui, mas tem muita gente hoje que você vê com a linguagem misturada. Por quê? Porque aquilo ali que você se alimenta é que vai te trazer o resultado. Muitas das vezes, eu já vi, não sei se os pastores já viram, pregador que a gente olha assim, a gente tem um pouco de discernimento, a gente já vê que aquele camarada tá irado. Ele traz para a igreja assim, em público ele fala assim, eu vim para falar o que Deus está mandando.
9: Não é bem encaixado.
2: E tal, tal, tal, tal, tal.
9: É bem, né? Assim.
2: Aí tem alguém ali amargurado, pois tem uma pessoa ali com ressentimento, que sofreu um abandono, né? A origem da sua mágoa, da sua amargura é uma origem assim que precisa de cuidados. Por isso que nós estamos dizendo aqui, né, para os ouvintes, não é um julgamento, é uma ajuda de como sair disso. Porque muitas das vezes quando encontramos pessoas também amarguradas também, como eu disse aqui, que a gente chega e fala assim, bom dia, só se for para você. A tendência é falar, então, não quer bom dia também, então, a catar coquinho, né? Mas não é assim, tem pessoas que estão pedindo ajuda através desse jeito de agir. Está pedindo ajuda, né? Está precisando de um abraço, né? A palavra branda, ela quebra. A palavra bruta que vem, ela quebra. Ela distorce, ela tira a raiva, ela tira a ira. Nós tivemos um debate aqui sobre ira, né? Sobre ira. A pessoa vem irada no trânsito, desce do carro. Oh, calma, Deus te abençoe. Jogou o balde de água fria, né? Ali naquela pessoa. Faz jogou a água no fogo, apagou o fogo. Agora tem gente que vai com um balde de gasolina e joga. Então, assim, amargura tem vários sentidos, vários lados que vem essa amargura. Tem pessoas que estão nos ouvindo que estão amargurado com o pai, pelo abandono. Tem pessoas que estão amargurado com a mãe, pelo abandono. Tem pessoas que estão amargurado porque não teve oportunidade na vida. Tem pessoas que estão amargurado com o governo. Com o governo, revoltado, amargurado, amargura. Ele fica magoado, a mágoa transforma em amargura. E aí, se a gente alimenta aquilo que a gente alimenta, que traz o resultado final. Nós temos que alimentar, primeiramente, da presença de Deus, né? Qual a solução, pastor? Nós temos aí os psicólogos, psiquiatras, que também são homens e mulheres que foram dada essa profissão por Deus para ajuda. E temos a solução suprema, que é Jesus Cristo, que é o Espírito Santo de Deus. Eu me lembro aqui da serva de Naamã, que foi presa, traga de Israel, para a Síria por Naamã. Está lá dentro, sequer ela era uma empregada, porque não recebia salário. Trabalhava como serva mesmo, como escrava dentro da casa de Naamã. Essa menina, se alguém olhasse para ela, dizia assim: essa menina foi tirada da família, essa menina tem tudo para estar amargurada. Essa menina tem tudo para ter ressentimento. Essa menina tem tudo para olhar para a cara de Naamã e falar assim: eu quero te matar. Para que você descuidar, você deixar essa armadura de lado, pegar a sua espada, pendurar aí na parede. Eu vou aproveitar a hora que ele estiver dormindo. Vou cravar essa espada no coração da mãe. Mas ela era uma serva de Deus. Ela conhecia os princípios. Ela tinha a presença de Deus. Talvez por fora alguém olhava e falava: essa menina está má. Mas por dentro ela estava bem. Por dentro o emocional dela, apesar dos traumas, através de foi tirada da família, sofreu traumas emocionais. Mas por dentro ela sabia o Deus que ela servia. Tanto que no momento em que ela poderia dizer, pastor João, que iria matar Naamã, ela apresenta a vida para ele.
9: Isso é o contrário.
2: Eu conheço um profeta em Israel, que ele pode curar a tua lepra. Vai lá. Aí o Naamã, que estava com a soberba, né? Era ele que tinha um sentimento dentro dele. Então tem homens e mulheres, José do Egito. Traído pelos irmãos. Lançado no poço, na casa de Potifar, lançaram a calúnia contra ele. Ele tinha tudo para alimentar de mágoas e transformar numa amargura e trazer um ressentimento dentro dele. Mas ele usou tudo o que aconteceu com ele como propósito de Deus. Porque tem coisas que acontecem na nossa vida que, se a gente saber lidar, se transforma em propósito de Deus.
10: Amém. Amém. É o debate. A paz do Senhor, pastores. Fiquei afastado do caminho do Senhor por um bom tempo por falta de perdão. Graças a Deus, liberei o perdão. Tô feliz. Romildo, no bairro Santa Helena. Nós temos ainda uns 12 minutos, 10 minutos mais ou menos, para a gente encerrar o programa. Pastor Elias, e aí a opinião do Senhor, meu amigo?
7: Tudo que eles falaram.
9: E joga a capa para cá.
7: Acrescentando uma coisa que é fundamental. Perdão não é sentimento. É. Não é a pessoa acordar e falar assim: eu tô com um desejo tão grande de perdoar. Não, perdão é decisão.
2: Isso aí.
7: É. Se você tá magoado, se você tá magoada com alguém, você tem que decidir perdoar. Eu quero perdoar. foi colocado aqui Ana, né, como exemplo. Essa mulher, ela convivia com alguém que ficava zombando dela de um problema de saúde que ela tinha, né? Ela não podia gestar filhos. E olha o exemplo de Ana. Ela era uma mulher atribulada, ela reconhece isso, mas ela era uma mulher quebrantada. Ela tinha um coração quebrantado diante de Deus. Uma pessoa que era incompreendida, que era zombada, humilhada, mas ela decidiu não enfatizar isso na sua vida. Se fosse outra pessoa, né, o que ela faria com a Penina, como o pastor colocou aqui, né? O que a menina poderia fazer com Namã? Agora, Ana esperava a Penina dormir também. Não enfatizar isso na sua vida. Se fosse outra pessoa, né, o que ela faria com a Penina, como o pastor colocou aqui, né? O que a menina poderia fazer com

0: intensamente. Aqui está a receita, né? É. A palavra de Deus diz assim: buscar-me-eis e me achareis quando me buscardes de todo o vosso coração. O grande problema de uma pessoa que está com esses sentimentos, né, no coração, é que o diabo, ele entra para dizer o seguinte: olha, você tem toda a razão, né? Você está certo. É justo você ter esse sentimento em relação a essa pessoa. E aí aquela pessoa fica imaginando, né? Por que que aquela outra pessoa não morre? Por que que um caminhão não atropela ela no meio da rua, né? Por que que ela não dá um ataque do coração? Então ela fica desejando essas coisas. Então ela, como o pastor Belei disse, ela fica alimentando aquele sentimento no coração dela. Então ela deveria fazer exatamente o contrário. Fala: Deus, eu não aceito esse sentimento no meu coração. Eu quero amar a vida daquela pessoa, né? Eu preciso ter comunhão com aquela pessoa. Porque essa pessoa que não perdoa, ela não pode nem orar o Pai Nosso. Porque o Pai Nosso, ele diz: olha, perdoa os nossos devedores, assim como nós perdoamos a quem nos tem ofendido, né? Então, quando a pessoa chega nessa parte do Pai Nosso, ela está dizendo assim: Deus, do jeito que eu não perdoo, o Senhor também não precisa me perdoar, né? Então, uma pessoa que não perdoa não tem comunhão com Deus. Uma pessoa que não perdoa, ela não tem a alegria do Espírito Santo. É, uma pessoa que não perdoa, ela não tem prosperidade. É Provérbios 28:13, gente, né? Aquele que encobre as suas transgressões nunca prosperará. Então, essa prosperidade aí não é só uma prosperidade financeira, né? Mas é uma prosperidade de corpo, de alma e de espírito. Então, mas aquele que confessa e deixa alcança misericórdia. Então, quem tem esse sentimento no coração, primeiramente, confessa a Deus. Fala: Deus, eu estou sendo atormentado por esse sentimento no meu coração. Me perdoa, me ajuda. Então, ela está ali renunciando àquele sentimento e ela está buscando quem pode ajudá-la. Então, nada justifica um cristão não perdoar o seu próximo. Por quê? Primeiro, porque ele foi perdoado. Jesus pagou um alto preço para nos dar o perdão. Então, agora, é justo que essa pessoa ela não seja perdoada por Deus, porque ela recebeu muito mais do que ela precisa dar. Então, não deixe o diabo colocar no seu coração, você que está nos ouvindo nesta manhã, não deixe o diabo colocar no seu coração: não, esse sentimento é justo. Não, ele não é justo. É uma seta do diabo, é uma obra que Satanás está fazendo para romper com a sua comunhão com Deus, e sem comunhão com Deus, você vai ser uma pessoa derrotada, espiritualmente e em todas as áreas da sua vida. Então, a ordem é: não aceite esse sentimento. Faça como Ana fez. Tenha uma vida de quebrantamento, né? Peça a Deus força. Deus, eu não estou aguentando mais levar esse fardo. É o que Jesus manda levar para ele, né? Vinde a mim todos que estáis cansados e sobrecarregados, e eu vos aliviarei. Então, a falta de perdão, ela traz um fardo muito pesado para a alma da pessoa. Então, o nosso conselho aqui, eu creio, unânime, né, com os pastores, com o Tony, é que o cristão não pode aceitar esses sentimentos no coração. Ele tem que lutar com ele, né, diante de Deus, e com certeza haverá uma grande vitória em nome de Jesus.
1: Só um testemunho. Sim. Só um testemunho. Em 2004, estava trabalhando no bar de Lourdes ali, eu mais um outro rapaz, e deu a tarde, 5 horas, foi embora. Eu abri o portão, cadê minha moto? Tinha roubado a minha moto. E aí o pessoal lá, o dono da obra, chama a polícia, fazer a ocorrência, beleza. Aí veio o policial, fez a ocorrência, pegou a foto do rapaz e me perguntou se eu conheço. Eu não conheço, né? Aí, depois fez a ocorrência tudo, eu voltei para dentro da obra, abri o portão, voltei para dentro da

0: obra, ajoelhei e falei: Deus, eu não conheço quem roubou, talvez o Senhor permitiu, mas eu quero perdoar e eu perdoo essa pessoa. Eu não conheço, mas eu quero perdoar essa pessoa e eu perdoo ela em nome de Jesus. Eu não sei quem é, não quero saber, mas eu perdoo essa pessoa.
1: Amém.
0: Já uma semana, Deus me abençoou com a moto. Então, acontece, Deus, ele permite alguma coisa acontecer conosco para testar os nossos corações, né? Ele permite, porque para ver se nós estamos agarrados com, muitas vezes, com uma coisa material, né? Para andar com aquela angústia, aquela agonia sobre aquele fato de qualquer coisa, que a situação, porque aqui em Hebreus fala, né? Cuide que ninguém se exclua da graça. Ninguém está falando, então, é em modo geral, né? Então, eu perdoei e só toco nesse assunto só quando é provível, né? Igual nós estamos aqui e não tem isso mais nem no meu coração e na mente. Então, a solução é perdoar e não deixar que nada atinja o nosso coração para que a raiz de amargura ela venha brotar. E quando ela brota, aí adoece a pessoa. Então nós temos
1: E
0: Deus.
1: contamina, né, pastor?
0: Contamina, obrigado, pastor. Ela contamina. Então você não pode permitir nada isso chegar ao seu coração para te contaminar, para que você viva uma vida angustiada, né, que não quer perdoar, que você pensa que você está com a razão. Não. Deus, ele está no controle de todas as coisas. Minha esposa costuma falar assim: não, mas você já sabe da palavra. Não é. Nós que temos que ter uma atitude da definição com Deus, porque ele é tudo e sobre tudo. Ele é o nosso psicólogo, ele é o nosso psiquiatra, ele é o nosso pastor, ele é o nosso Deus, né? Jesus disse: lança sua ansiedade diante. Então o que acontece? Nós temos que confiar e arrancar toda a proporção daquilo que quer estragar a nossa vida de ter sucesso aqui na terra, na verdade, e no céu também. Deus abençoe a
1: Muito bem.
0: todos aí.
1: Amém. Deus abençoa. Muito obrigado, pastor Elias, pela presença do senhor.
2: Eu agradeço mais uma vez o convite, né? Foi muito bom estarmos aqui juntos, né? Pastores abençoados que pensam a mesma forma que nós pensamos, né? Então que o senhor ele venha abençoar todos os ouvintes nesta manhã, venha abençoar também as nossas vidas aqui, né? Venha nos dar essa condição, porque às vezes a gente, como foi falado aqui, a gente ensina uma coisa, mas quando chega a parte da gente praticar, a gente vê que não é tão fácil, né?
1: Isso.
2: Então nós precisamos da graça de Deus continuamente na nossa vida, que Deus nos dê essa graça. Eu quero fazer aqui um convite a todas as pessoas que moram na, né, na região aí do bairro Santa Terezinhas, também bairro São Paulo, bairro Vila Bretas, bairro de Lourdes, que nós queremos convidar você para estar conosco, conhecer a nossa igreja, a Igreja Evangélica Congregacional, na Rua São Luís, 132, no bairro Santa Terezinha, logo na descida aqui do morro. Você passa uma pontezinha e você chega, né, na Igreja Congregacional. Nossos cultos são todas as quartas, 19h30 horas, e aos domingos, Escola Bíblica Dominical, 8h30 da manhã, e 19h30 horas, culto de adoração e pregação da palavra de Deus. Um grande abraço para todos.
1: Amém. Deus abençoa. Obrigado.
3: Amém. Que Deus abençoe a todos, tá? Tony, Pastor Elias, Pastor João. E estamos juntos. E hoje, né? Nós vamos estar lá na primeira igreja do Evangelho Quadrangular. Pastor nosso Abraão, Pastor Flamarion. Vamos estar junto lá. Em nome de Jesus, não deixe de estar conosco esta noite. Vai ser bênção, vai ser forte sobre a tua vida.
1: Amém. Pastor João, um abraço.
0: Amém. Gratidão aí a Deus, gratidão ao pastor João Vitor, né, ao Tony, aos pastores aí, a Billy, Elias, conhecê-los. Deus abençoe continuamente. Quero mandar um abraço aqui para o pastor Jonas. Deus continue abençoando sua família, seu ministério, também para minha família. Pertence à Igreja Assembleia de Deus, sede missão ali na Rua Afonso Pena, 3.384. Culto lá é terça e quinta-feira, domingo. Você está convidado, amém, para participar conosco aí, em nome de Jesus. Deus abençoe, tenha um bom final de semana abençoado aí, em nome de Jesus, amém? Arranca toda a amargura dos seus corações.
1: Amém. Reta final de mais um debate. Deus te abençoe. Sempre tem reprise aos domingos. Semana que vem tem mais um debate.

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3: Meio-dia e 7.
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5: Glória a Deus, hoje é domingo, esse dia tão especial, esse dia tão marcante para a sua vida. A Bíblia diz em 1 Reis, capítulo 18, versículo 31, assim, ó. Então Elias tomou 12 pedras, e com essas pedras Elias construiu um altar. Repara que cada pedra que Elias levava para o altar que ele construiu representava uma área da sua vida que estava sendo reconstruída. Junho é o mês de reconstrução na nossa vida. Junho é o mês que nós vivemos o avivamento no ápice. Entenda, estamos levantando um altar para receber respostas do céu. Assim como Elias restaurou o altar do Senhor antes do fogo descer, nós também vamos edificar espiritualmente a nossa vida diante de Deus. Por isso que eu te espero para você viver esse sobrenatural hoje. Eu tenho plena convicção que a sua vida nunca mais será a mesma. Acompanhe testemunhos de quem tem vindo à nossa igreja. Daqui a pouco eu volto com todos vocês.
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7: Tem que pagar aluguel. Tem que colocar comida dentro de casa. Mas orando a Deus para Deus abrir a porta de emprego na área que ele trabalha. Porque ele rodava de Uber, às vezes até de madrugada, chegando em casa 11 horas da noite. E não tem problema, é um trabalho comum como qualquer outro. Mas, às vezes, isso faz com que a esposa não se sinta confortável. Quem concorda comigo, diga amém. Faz com que outras demandas, por exemplo, quarta-feira, eu não podia vir mais do culto quarta-feira de noite, porque tinha que rodar quarta-feira de noite, atrapalhando até as vindas dele na igreja. E começou a orar, ele me contou que sexta-feira, que você fez uma oferta aqui, falou, Deus, abra a porta. Resultado, na segunda-feira, ele foi chamado para uma entrevista e Deus liberou a bênção. Ontem foi a confirmação da bênção. Hoje ele já está correndo atrás da documentação da bênção. E amanhã ele já começa a trabalhar na bênção, na porta que Deus abriu. E ele está aguardando há quanto tempo essa porta para se abrir, antes que está sem trabalhar como engenheiro? Quantos meses você está aguardando?
8: Deve estar uns 5, 6 meses.
7: Uns 6 meses. Mas não parou, perseverou, manteve a fé ativada e hoje está aqui dando o testemunho para a glória de Deus. Como é que foi esse tempo de 6 meses de espera para até que o milagre acontecesse?
8: Ah, pastor, né, foi complicado porque às vezes a gente tem que abrir mão de algumas coisas, né? Então, às vezes rodar de madrugada, às vezes chegar em casa 2 da manhã, né, tendo a esposa em casa, às vezes até faltando dia de culto, de quarta, de sexta. Então, é complicado, ainda mais para mim, que eu sou acostumado a estar na igreja. Não foi fácil, mas tudo começou no retiro, né? A minha principal oração foi baseada em Jó, né? Jó, ele orava pelos seus amigos. E a minha principal oração no retiro foi para que Deus abençoasse a vida dos jovens, né? Blindasse o coração, o futuro. Eu não pedi nada para mim no retiro, apenas para os jovens. E na quarta-feira, após o retiro, né, eu recebi uma ligação falando para fazer entrevista, né, só pelo telefone. E aí eu, né, quinta e sexta eu ia ficar aguardando, né, porque ele ia entrevistar outros candidatos, né. E na sexta-feira o pastor lançou a oferta, né, uma oferta especial. Talvez para muitas pessoas é um valor tão pequeno, mas quando você ativa a fé espiritual, a fé ela move montanhas. E foi um valor bem irrisório, né? Se for comparar com o que a gente tem em mãos, no valor de R$23. E eu ofertei, toquei no altar, eu falei: Deus, o nome da minha oferta é em prol da minha vida profissional. E na segunda-feira à tarde eu já nem estava mais, né, ligando, né? Porque eu pensei: ah, deve ter escolhido outro candidato. E eu fui surpreso, né, ao receber a ligação, onde ele me convidou para fazer a entrevista pessoalmente. Graças a Deus, ontem já entreguei toda a documentação, hoje fiz todos os exames admissionais. A partir de amanhã, para mim, está começando já, e tudo para a honra e glória do Senhor.
1: Maravilha. Pastor Anderson, e para viver o milagre, tem que suportar o processo. Nesses 6 meses, foi um processo, né?
8: Foi, até em conversa com o pastor, né? Ontem até eu estava falando para ele, algumas coisas a gente não comenta, mas antes de eu vir para cá, o pastor liberou uma palavra, e a gente tem que acreditar e crer na palavra do profeta, dos profetas, né? E ele falou: vem para cá, para Valadares, que você vai ver um novo tempo, uma nova história, um novo começo de novo. E ter ficado esses 6 meses, né, trabalhar fora da minha área, foi um processo bem dolorido. Porém, aquele que permanece, ele é recompensado. Eu vou dizer, não foi fácil, porque algumas vezes eu até liguei para o meu pai, né, desabafei até com a Edilene, falando: poxa, eu vim debaixo de uma profecia para a minha vida, debaixo de uma palavra de um profeta, e a gente está vivendo essas condições. Não que a gente não estava bem, mas eu queria poder trabalhar na minha área. Mas quando a gente permanece fiel, trabalhando, sem reclamar, né, sem murmurar contra Deus, e obedecendo às nossas hierarquias, lideranças, os céus de bronze e a terra de ferro, elas se quebram.
1: E hoje está aí abençoado, a prova de Jesus pela vida dele. Irmãos, nossa gratidão, né, a Deus. Ele vai ser engenheiro da WR Construtora, uma das empresas que mais crescem na nossa região e no Brasil. Ela é presidida pelo Wallace, o homem de Deus. E eu falei com o Anderson: Anderson, você vai ser lá o José. O José, quando trabalhou para Potifar, que cuidou da fazenda com a própria vida. E ontem eu falei isso com o Wallace também. Falei: Wallace, você está recebendo um José, que vai fazer pela sua empresa o que José fez pela fazenda de Potifar, que vai cuidar dela com a própria vida. Irmãos, e é bênção, viu? É muita bênção. Aplauda Jesus mais uma vez. Parabéns, Anderson.
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1: Você, filha, o que está acontecendo com você?
2: Eu, depois que eu fiz uma cirurgia na barriga, a dor não passa. Deve ter 1 ano mais ou menos e só está piorando.
1: Toma remédio, tenta de tudo.
2: Isso, não passa.
1: Nós vamos orar pela senhora. E a partir de hoje essa dor vai desaparecer em nome de Jesus. Pega para mim o lenço consagrado. Feche os seus olhos. Meu Deus e meu Pai, eu oro pela tua filha. E clamo em favor do milagre na vida dela. Tira essa dor, tira essa enfermidade e libera a cura total em nome de Jesus. Em nome de Jesus, está curada. Amém? Procura as dores aí, você vai ter uma surpresa.
2: Pode... Não está doendo.
1: Cadê as dores?
2: Sumiu.
7: Você estava com essas dores há quanto tempo?
2: Um ano.
7: Um ano. Mas o Jesus dos milagres está aqui. Você pode aplaudir a ele bem forte?
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7: Ezequiel 37:5. Quero falar nesta manhã sobre características de quem vive a ressurreição de sonhos. Vamos aprender como viver ressurreição de sonhos. Vamos aprender como entrar nessa unção, nessa graça, nessa bênção, nessa vitória de ressurreição de sonhos. Ezequiel 37, versículo 5. Olha o que diz a palavra de Deus. Assim diz o Senhor Deus a esses ossos: eis que vou fazer entrar em vós o fôlego da vida e vivereis. Irmãos, eu quero viver ressurreição de sonhos. Mais alguém que é aqui? Nós queremos viver ressurreição de sonhos. Então é importante nós aprendemos como viver isso. Como deixar que o Senhor ressuscite os nossos sonhos? A primeira coisa que eu aprendo, uma pessoa que vive ressurreição de sonhos, não aceita o fim como resposta final. Levanta a mão direita e fala comigo assim: o fim não é resposta final. Mais uma vez, vamos lá? O fim não é resposta final. João capítulo 11, verso 25. Jesus, ele fala assim, ó. Declarou Jesus: eu sou a ressurreição e a vida. Quem crê em mim, ainda que morra, viverá. Então, mesmo quando tudo parece morto, mesmo quando ninguém mais acredita, a pessoa que vive ressurreição de sonhos, ela continua acreditando e continua crendo. Quem vive ressurreição entende: Deus sempre tem a última palavra. A última palavra não é do médico que diz que você vai ter que conviver com essa doença para sempre. A última palavra não é do advogado ou do juiz que diz que a sua causa está perdida. A última palavra não é da esposa ou do marido que disse que a família está destruída. A última palavra não é do traficante que diz que não vai soltar aquela pessoa das drogas. Mas na minha vida, na sua vida, a última palavra é de Deus. Quem entendeu, bate palma e dá glória para ele. Segunda característica de quem vive ressurreição de sonhos: essa pessoa mantém a fé mesmo no vale. Você pode estar passando pelo vale da sombra da morte, mas a sua fé vai ser inabalável. Olha o que diz Ezequiel 37:3. Olha o que diz a palavra de Deus. Ele mesmo perguntou: filho do homem, poderão viver esses ossos? Respondi: Senhor Deus, tu o sabes. A fé dele não depende do cenário. Ele não anda pelo que vê, mas anda pelo que crê. Ele profetiza vida onde há morte. No vale ele não murmura, mas no vale ele profetiza. Eu não tenho fé só porque tudo está dando certo, mas a minha fé aprovada é quando as coisas começam a dar errado. Eu não posso perder a fé no vale. A Bíblia diz que Deus é Deus dos montes. Diga-se, ó, Deus dos montes. O monte representa quando você está por cima e as coisas estão dando certo. Mas Deus também é Deus dos vales. Diga-se, ó, dos vales. O vale representa quando as coisas estão dando errado e a gente está por baixo. Deus não é Deus só quando eu estou por cima e as coisas dando certo. Mas Deus é Deus dos montes e Deus dos... Quem vive ressurreição de sonho, ele mantém a fé, mesmo quando recebe uma notícia que não queria receber. Ele mantém a fé, mesmo quando o diagnóstico do médico não é o que ele queria receber. Ele mantém a fé, mesmo quando alguém faz alguma coisa que ele não gosta. Pastor Silmar Coelho estava pregando numa igreja em São Paulo. Ele terminou de pregar, mais de 20 pessoas aceitaram a Jesus. E quando termina o culto, ele vai na sala do pastor, e ali ele toma um café com o pastor e ele vai embora. E quando ele chega na rua para pegar o carro dele, cadê o carro dele? Foi roubado. Estava dentro da igreja, pregando o evangelho, ganhando almas para Jesus, e lá fora o carro estava roubado. Ele disse assim: eu não vou perder a minha fé, mesmo tendo o carro roubado, depois de eu ter pregado o evangelho e ganhado almas para Jesus. Isso é viver ressurreição de sonhos. Mesmo no vale, permaneça firme. Mesmo na prova, permaneça na fé. Mesmo na luta, não negocie os seus princípios com Deus. Mesmo na batalha, continua dizendo: eu sei em quem eu tenho crido, e em breve ele vai vir. Jó estava no pó, Jó estava no chão, Jó estava na lona, mas ele sabia que um dia Deus viria mudar a história dele. Permaneça firme, mesmo quando a luta estiver presente. Quem entendeu, bate palma e dá glória. Terceiro, uma pessoa que vive ressurreição de sonhos. Em terceiro lugar, ela ouve a voz de Deus. Ezequiel 37:4. Olha o que diz: então me disse, profetiza sobre esses ossos e diz-lhes: ossos secos, ouve a palavra do Senhor. Era um vale de ossos, e Deus falou: Ezequiel, profetiza no vale. A Bíblia diz que Deus usa o pastor para falar com as ovelhas. Quando eu estou pregando aqui, é Deus me usando para falar com você. Cada palavra que sai da minha boca é Deus falando com você algo. Quem vive ressurreição, ele ouve a voz de Deus. Não vive por emoção, não se guia por opinião dos outros, mas se move pela direção de Deus. Quem ouve Deus ativa milagres. O vale era de ossos sequíssimos,
1: Mas Ezequiel ouviu a Deus e o milagre foi ativado. Eu quero profetizar, tem milagre sendo ativado na tua vida aqui hoje. Quarto, uma pessoa que vive ressurreição de sonhos, ela tem coragem de recomeçar. Meu Deus do céu. Isaías 43:19. Deus tinha feito tudo. Eis que faço uma coisa nova. Agora está saindo a luz, porventura não a percebeis? Eis que porei um caminho no deserto e rio no ermo. O que que Deus está dizendo? Ele é um Deus de recomeços. Ele é um Deus que faz coisas novas. Ele é um Deus que faz coisas que você não imagina. Você pode estar vivendo um deserto, mas Deus pode transformar aquele deserto num oásis. Quem tem coragem de recomeçar não fica preso no passado, não fica preso na frustração, mas tem disposição para tentar tudo de novo. Ressurreição não é voltar ao que era, mas é viver algo novo. Tem coisa nova de Deus para você nesse mês de abril. Tem bênção nova de Deus para você nesse mês de abril. Tem recomeço de Deus para você nesse mês de abril. Quinto, quem vive ressurreição persevera até ver o milagre completo. Diga, perseverança. Ezequiel 37, versos 7 ao 10. Profetizei, pois, como se me deu ordem. Ora, enquanto eu profetizava, houve um ruído. E eis que se fez um rebuliço, e os ossos se achegaram, ossos aos seus ossos. E olhei, e eis que vieram nervos sobre eles, e cresceu a carne, e estendeu a pele sobre eles por cima, mas não havia neles fôlego. Então ele me disse: profetiza ao fôlego da vida, profetiza ao filho do homem, e dize ao fôlego da vida: assim diz o Senhor Deus, vem dos quatro ventos, ó fôlego da vida, e assopra sobre esses mortos para que vivam. Profetizei, pois como ele me ordenara, então o fôlego da vida entrou neles e viveu. E se puseram em pé um exército grande. O que que eu aprendo? Primeiro, veio o barulho. Deus é Deus de pequenos sinais. Diga comigo, pequenos sinais. Ele começa a profetizar e ele vai perseverando. Aí a primeira coisa, Deus manda um barulho.

0: um sinal pequeno. Lembra da chuva que o profeta aguardava? Deus mandou uma nuvem do tamanho da palma da mão do homem, um pequeno sinal. Depois, a Bíblia diz que veio a estrutura. Depois, a Bíblia diz que veio o Espírito sobre aqueles ossos. E Ezequiel, ele entende os processos. Ei, calma. Para viver ressurreição, existem processos. Às vezes, Deus te esconde para depois fazer você aparecer. É um processo. Você sabe como é que nasce a borboleta? A borboleta é uma largata, não é isso? E aí ela vai para um casulo, não é isso? Aí depois que ela sai do casulo, ela vira uma borboleta, não é isso? Aí depois a borboleta começa a voar, não é isso? Aí tem borboleta colorida, não é isso? Aí aquela borboleta pousa naquele jardim com aquelas flores e fica aquela coisa mais linda. A borboleta que ficou linda era uma largata que era pisada por muitos. Oh, Espírito Santo de Deus. Talvez hoje você é pisado, rejeitado, alguém te varre para fora, mas fica tranquilo. Se você entender o processo, vai chegar a hora de você voar, vai chegar a hora de você enfeitar, vai chegar a hora de você embelezar, vai chegar a hora em que você, todos vão querer ficar perto dessa borboleta. Nem tudo acontece de uma vez, repete. Mas fica ciente que mesmo dentro do casulo, Deus está trabalhando. É a metamorfose. Isso aqui que a Bíblia está dizendo. Ei, eu estou cuidando do processo da glória. Nem tudo acontece de uma vez. Você pode ser uma largata hoje que as pessoas estão tentando te pisar, tentando te matar, tentando jogar você para fora, porque tem nojo de você. Mas vai chegar o tempo que, se você permanecer, você vai virar essa borboleta. É o milagre da metamorfose, da transformação. Tem coisa grande vindo aí. Quem recebe dá glória a Deus. Sexto, a pessoa que ela vive ressurreição, ela declara vida com a sua boca. A morte e a vida estão no poder da língua. Quem declara vida com a sua boca não fala derrota, não libera a palavra negativa. Ela alinha a sua boca com o céu. Levanta a mão e diga assim: a minha boca está alinhada com o céu. Quem quer viver ressurreição precisa parar de declarar morte. A minha vida acabou. Não, a minha vida só está começando. Esse menino não vale nada, não. Esse menino vai ser uma bênção. E sétimo, para encerrar: quem vive ressurreição tem o propósito restaurado e muito claro na sua mente. Ezequiel 37:14. Olha como é que estava o propósito restaurado e claro. E porei em vós o meu espírito e vivereis, e vos porei na vossa terra, e sabereis que eu, o Senhor, o falei e cumpri, diz o Senhor. Repara aqui, ó. Primeiro, Deus falou: vou colocar o meu espírito, muito claro, naqueles ossos. Segundo, vou pôr você na terra, de pé, para caminhar. E terceiro, todo mundo vai saber que eu sou Deus na tua vida. Eu quero declarar que o Espírito de Deus está sobre você, da glória. Eu quero declarar que Deus vai te dar força para viver nessa terra da glória. Eu quero declarar que as pessoas vão saber que tem um Deus que age na tua vida de forma extraordinária. Quem crê, levanta as duas mãos para o céu e diga assim: ó, eu viverei ressurreição de sonhos, porque Deus é comigo. Aplauda Jesus. Deus não ressuscita sonhos por um acaso. Ei, não é sobre receber de volta, é sobre viver o propósito de Deus, é sobre cumprir o chamado. Deus não ressuscita sonhos só para você sonhar, mas Ele ressuscita para você cumprir propósitos. Deus está dizendo hoje: o que parecia perdido vai voltar a viver, quem crê dá glória. O que estava morto vai se levantar, quem crê dá aleluia. E o que foi enterrado vai ressuscitar com mais força. Ei, Deus acabou de me dizer aqui algo. Tentaram te enterrar, mas esqueceram que você é semente. Tentaram te enterrar, mas esqueceram que você é semente. Semente não se enterra, semente se planta. Achavam que estava te colocando debaixo da terra para você morrer, mas apenas te plantaram para você ressurgir mais bonito, mais forte, dando fruto. Alguém recebe essa palavra, meu irmão?
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2: Grande Deus e poderoso Pai, Deus que nunca perdeu uma batalha. Meu Deus, nós entramos na Tua presença reconhecendo que tudo vem de Ti e depende de Ti. Consagramos os nossos dias, nossos passos, nossa casa, nossa família e os nossos projetos ao Senhor. Meu Pai, abençoa cada um agora, dando direção, provisão e portas abertas. Onde houver tristeza, libera a alegria. Onde houver incerteza, libera a convicção. Onde houver escassez, manifesta a provisão. Onde houver lutas, libera a vitória. Meu Deus, eu declaro que essas pessoas não andarão sozinhas, porque o Senhor vai à frente delas, vai guardá-las de todo mal. O Senhor vai te livrar de todo laço do inimigo e firmar os seus pés na vontade dEle. Meu Deus, que a Tua presença seja constante, que o Teu Espírito Santo conduza a cada um e que tudo que eles fizerem glorifique o Teu nome. Meu Deus, nós entregamos nas Suas mãos cada ouvinte que ora comigo agora e que a Tua bênção os alcance. É a minha oração em nome do Pai, em nome do Filho e em nome do Espírito Santo de Deus. Amém, Jesus.
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0: 12:38.
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1: 104, 1 e 2. 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
3: O Sinado era composto de 70 homens, chamado de anciãos do povo, e mais 30 escribas. Era um total de 100 homens que iriam julgar Jesus com acusações que já estavam preparadas. Era só um teatro. Se me permite abrir um parêntese, era como se fosse um julgamento de carta marcada, que já sabia que o final era condenação. Só que para fazer de forma jurídica bem feita, eles armaram aquele circo. E eles ali começam a acusar Jesus. 100 homens acusando Jesus. Entenda, a acusação é o nível mais alto de Satanás e a sua arma mais eficaz.
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0: 104, 1:23. 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

0: 104, 1h40.
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2: Glória a Deus, hoje é domingo, esse dia tão especial, esse dia tão marcante para a sua vida. A Bíblia diz em 1 Reis, capítulo 18, versículo 31, assim, ó. Então Elias tomou 12 pedras, e com essas pedras Elias construiu um altar. Repara que cada pedra que Elias levava para o altar que ele construiu representava uma área da sua vida que estava sendo reconstruída. Junho é o mês de reconstrução na nossa vida. Junho é o mês que nós vivemos o avivamento no ápice. Entenda, estamos levantando um altar para receber respostas do céu. Assim como Elias restaurou o altar do Senhor antes do fogo descer, nós também vamos edificar espiritualmente a nossa vida diante de Deus. Por isso que eu te espero para você viver esse sobrenatural hoje. Eu tenho plena convicção que a sua vida nunca mais será a mesma. Acompanhe testemunhos de quem tem vindo à nossa igreja. Daqui a pouco eu volto com todos vocês.
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4: O que é que aconteceu?
5: O Senhor tem me abençoado muito. Quando eu entrei nesta igreja, paguei uma dívida de 100 mil reais.
4: Peraí, você devia 100 mil?
5: Devia 100 mil reais. Paguei 100 mil. Nesse ano 2010, o Senhor me deu um Vectra 2010, zero quilômetro.
4: Não, peraí. Um Vectra 2010.
5: Ao contrário, a minha empresa, ela cada dia só vai de vento e pouco.
4: Arrebentando.
5: Arrebentando. Eu mexo no ramo de papel velho. Eu fui catador de papel velho e hoje eu sou empresário.
4: Peraí, o senhor catava papel?
5: Catava papel na rua.
4: Mas hoje você tem funcionário ou não?
5: 15 funcionários.
4: 15 funcionários?
5: 15 funcionários.
4: Bate palma e dá glória a Deus, igreja.
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6: A senhora tem, minha avó. O que, que a senhora está sentindo? Sobe aqui no altar. Sobe aqui no altar. Sobe. Eu quero orar pela senhora. E depois orar por toda a igreja. Venha na fé. Venha com fé. Isso. Dor no calcanhar. Qual calcanhar? No esquerdo. Feche os olhos da senhora. Meu Deus e meu Pai. Toca do alto da cabeça até a planta dos pés. E toca nesse calcanhar. Eu dou uma ordem a essa dor. Vai embora. Desaparece. Para nunca mais voltar em nome de Jesus. Amém. Olha para mim. Bate o pé. Agora só vai ter uma surpresa.
7: Tá doendo não.
6: Eita, cadê a dor?
7: Sumiu.
6: Ué, quanto tempo a senhora tinha essa dor no calcanhar esquerdo?
7: Começou, já vai fazer mais ou menos um mês.
6: Um mês. E quando a senhora anda, dói?
7: Dói.
6: Então anda agora para ver.
8: Glória a Deus, aleluia.
6: Eita, glória. E aí?
7: Tá doendo não?
6: Mas cadê a dor?
7: Sumiu.
6: Como?
7: Jesus levou.
6: Jesus é maravilhoso. Levanta a mão e diga assim comigo. Jesus é maravilhoso.
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6: A pessoa que ela vive em ressurreição, ela declara vida com a sua boca. A morte e a vida estão no poder da língua. Quem declara a vida com a sua boca não fala derrota, não libera a palavra negativa, ela alinha a sua boca com o céu. Levanta a mão e diga assim: a minha boca está alinhada com o céu. Quem quer viver ressurreição precisa parar de declarar morte. A minha vida acabou. Não, a minha vida só está começando. Esse menino não vale nada, não. Esse menino vai ser uma bênção. Quem vive ressurreição tem o propósito restaurado e muito claro na sua mente. Ezequiel 37:14. Olha como é que estava o propósito restaurado e claro. E porei em vós o meu espírito e vivereis, e vos porei na vossa terra, e sabereis que eu, o Senhor, o falei e cumpri, diz o Senhor. Repara aqui, ó. Primeiro, Deus falou: vou colocar o meu espírito, muito claro, naqueles ossos. Segundo, vou pôr você na terra, de pé, para caminhar. E terceiro, todo mundo vai saber que eu sou Deus na tua vida. Eu quero declarar que o Espírito de Deus está sobre você, da glória. Eu quero declarar que Deus vai te dar força para viver nessa terra da glória. Eu quero declarar que as pessoas vão saber que tem um Deus que age na tua vida de forma extraordinária. Quem crê, levanta as duas mãos para o céu e diga assim: ó, eu viverei ressurreição de sonhos, porque Deus é comigo. Aplauda Jesus. Deus não ressuscita sonhos por um acaso. Ei, não é sobre receber de volta, é sobre viver o propósito de Deus, é sobre cumprir o chamado. Deus não ressuscita sonhos só para você sonhar, mas Ele ressuscita para você cumprir propósitos. Deus está dizendo hoje: o que parecia perdido vai voltar a viver, quem crê da glória. O que estava morto vai se levantar, quem crê da aleluia. E o que foi enterrado vai ressuscitar com mais força. Ei, Deus acabou de me dizer aqui algo. Tentaram te enterrar, mas esqueceram que você é semente. Tentaram te enterrar, mas esqueceram que você é semente. Semente não se enterra, semente se planta. Achavam que estava te colocando debaixo da terra para você morrer, mas apenas te plantaram para você ressurgir mais bonito, mais forte, dando fruto. Alguém recebe essa palavra, meu irmão?
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2: Grande Deus e poderoso Pai, Deus que nunca perdeu uma batalha, Deus que tudo pode, assim como Davi venceu Golias, eu profetizo que todo gigante que este que ora comigo agora está enfrentando vai cair.
10: Vai cair o gigante do medo, vai cair o gigante da escassez, vai cair o gigante da enfermidade, vai cair o gigante da oposição, vai cair o gigante de toda a afronta de Satanás. Meu Pai, entra invadindo o impossível agora, fazendo a vida dessa pessoa que homem nenhum tem poder de fazer. Entra com a providência total, entra virando quadro, mudando o cenário, transformando histórias. É a minha oração, sabendo que aí do céu só está ouvindo, porque o que é ligado na terra, em nome de Jesus, é ligado no céu. Eu profetizo a sua vitória, a sua bênção, a sua conquista, em nome de Jesus. Amém. Que Deus te abençoe, um forte abraço e fica na paz.
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2: 104, 2 e 22.
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2: 104, 12h40. 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
6: Satanás já havia tentado matar Jesus quando criança e não conseguiu. Ele tentou matar Jesus indo pessoalmente lá no deserto, no monte da tentação, e não conseguiu. Então ele disse: eu vou usar uma arma que é sem falível, a arma da acusação. Ele acusou Jesus domingo, segunda, terça, quarta e quinta, prenderam Jesus, como se fosse a polícia batendo na porta de Jesus às 5 horas da manhã, levando ele preso. E ali ele começa a ser acusado. Ele entra na casa de Caifás, tem 70 sacerdotes, tem 30 escribas, tem 100 homens acusando Jesus. Eu não sei se você já passou por isso, mas a acusação é comparada com o vômito e a urina de Satanás.
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pipocar tudo, irmão. 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
5: Mesmo sendo mentira, acusação é uma arma terrível que Satanás usa. É como se fosse o vômito, era como se fosse a urina de Satanás. Dizem, mas ele fez aquilo, mas ela fez aquilo outro. E isso vai te ferindo, vai te machucando. E às vezes você não cometeu nada e precisa permanecer diante daquelas acusações. A acusação faz homens e mulheres de Deus ajoelharem e chorarem. Acusações faz homens e mulheres de Deus não dormirem uma noite. E eles levam Jesus para a sala de Caifás e eles começam a acusar e também começam a bater em Jesus. Imagina isso, sem homens espancando Jesus, sem homens interrogando, sem homens cuspindo na cara de Jesus, sem homens chutando Jesus, e a Bíblia conta que cada homem tinha uma acusação.
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0: 104.4 e 18.
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1: 104, 5 e 3.
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1: A Bíblia diz em Isaías que um deles, um desses homens, pegou a barba de Jesus e puxou. E na medida que puxou, junto com o cabelo, saiu parte da pele de Jesus e começou a sangrar. Saiu sangue, abriu uma ferida. Os dentes de Jesus foram quebrados. O olho de Jesus estava inchado de tanto soco. Tudo isso dentro da sala de Caifás. Ei, a sala de Caifás é lugar de tentar fazer pessoas desistirem da vida. A sala de Caifás é erguida para fazer homens e mulheres de Deus desistir do seu chamado, do seu sonho, do seu projeto. Onde aconteceu o teu sofrimento, o seu luto, representa a sua sala chamada Caifás. Mas eu tenho uma palavra para te dar, levanta a mão para você.

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Gabriela Rocha. A passarela é toda sua, né?

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1: 104, 6 e 2.
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3: Glória a Deus, hoje é domingo, esse dia tão especial, esse dia tão marcante para a sua vida. A Bíblia diz em 1 Reis, capítulo 18, versículo 31, assim, ó. Então Elias tomou 12 pedras e com essas pedras Elias construiu um altar. Repara que cada pedra que Elias levava para o altar que ele construiu representava uma área da sua vida que estava sendo reconstruída. Junho é o mês de reconstrução na nossa vida. Junho é o mês que nós vivemos o avivamento no ápice. Entenda. Estamos levantando um altar para receber respostas do céu. Assim como Elias restaurou o altar do Senhor antes do fogo descer, nós também vamos edificar espiritualmente a nossa vida diante de Deus. Por isso que eu te espero para você viver esse sobrenatural hoje. Eu tenho plena convicção que a sua vida nunca mais será a mesma. Acompanhe testemunhos de quem tem vindo à nossa igreja. Daqui a pouco eu volto com todos vocês.
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5: O Deus que toca. Olha a dificuldade dele para subir as escadas. Meu Deus. Fecha os olhos do Senhor. Meu Deus e meu Pai. Toca do alto da cabeça à planta dos pés. Toca agora nesse ombro, nesse joelho. E toda a dor que tem 4 meses que acompanha este homem. Que ela desapareça agora e o teu nome será glorificado nesta casa. Receba a cura em nome de Jesus 1, nome de Jesus 2, nome de Jesus 3, nome de Jesus 4, nome de Jesus 5, nome de Jesus 6. Recebe a cura em nome de Jesus 7. Amém. Abra os olhos. Procura a dor no seu ombro, no seu joelho. Você vai ter uma surpresa agora. Pode procurar. Hã?
6: O ombro sumiu.
5: O que o senhor fazia com o ombro que doía?
6: Às vezes eu não podia nem levantar o braço para cima, não.
5: Então levanta o braço para cima agora.
7: Glória a Deus! Eita maravilha!
5: Cadê a dor?
6: Sumiu.
5: Quem te curou?
7: Glória a Deus!
6: Jesus.
5: Agora, espera, vê agora o joelho. O espírito de milagres.
7: Glória a Deus!
5: Espírito de milagres.
7: Aleluia!
5: 100%. Procura agora o que o senhor fazia, que o dia faz agora. Hã?
6: Sumiu.
5: Quem te curou?
6: Jesus.
5: Quanto tempo o senhor estava com esse problema no joelho e no ombro?
6: 4 meses.
5: Isso aqui é milagre?
6: Hã?
5: Isso aqui que aconteceu é milagre?
6: É lógico que é, com muita fé que eu tenho.
5: Grande ou pequeno?
6: De Jesus.
5: Milagre grande ou milagre pequeno?
6: Grande.
5: Bate palma e dá glória. Irmãos, isso aqui é o Deus que a gente serve. Não tem como explicar. Isso aqui é avivamento. Sinais, prodígios e milagres.
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10: A pessoa que ela vive ressurreição, ela declara vida com a sua boca. A morte e a vida estão no poder da língua. Quem declara vida com a sua boca não fala derrota, não libera a palavra negativa. Ela alinha a sua boca com o céu. Levanta a mão e diga assim: a minha boca está alinhada com o céu. Quem quer viver ressurreição precisa parar de declarar morte. A minha vida acabou. Não, a minha vida só está começando. Esse menino não vale nada, não. Esse menino vai ser uma bênção. Quem vive ressurreição tem o propósito restaurado e muito claro na sua mente. Ezequiel 37:14. Olha como é que estava o propósito restaurado e claro. E propósito restaurado e muito claro na sua mente. Ezequiel 37:14. Olha como é que estava o propósito.

0: vida. Eu quero declarar que o Espírito de Deus está sobre você da glória. Eu quero declarar que Deus vai te dar força para viver nessa terra da glória. Eu quero declarar que as pessoas vão saber que tem um Deus que age na tua vida de forma extraordinária. Quem crê, levanta as duas mãos para o céu e diga assim, ó, eu viverei ressurreição de sonhos, porque Deus é comigo. Aplauda Jesus. Deus não ressuscita sonhos por um acaso. Ei, não é sobre receber de volta, é sobre viver o propósito de Deus, é sobre cumprir o chamado. Deus não ressuscita sonhos só para você sonhar, mas Ele ressuscita para você cumprir propósitos. Deus está dizendo hoje, o que parecia perdido vai voltar a viver, quem crê da glória. O que estava morto vai se levantar, quem crê da aleluia. E o que foi enterrado vai ressuscitar com mais força. Ei, Deus acabou de me dizer aqui algo. Tentaram te enterrar, mas esqueceram que você é semente. Tentaram te enterrar, mas esqueceram que você é semente. Semente não se enterra, semente se planta. Achavam que estava te colocando debaixo da terra para você morrer, mas apenas te plantaram para você ressurgir mais bonito, mais forte, dando fruto. Alguém recebe essa palavra, meu irmão?
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2: Grande Deus e poderoso Pai, Deus que nunca perdeu uma batalha, eu quero profetizar que haverá paz onde havia guerra, haverá provisão onde havia miséria e escassez. Haverá vida no meio do cansaço, da dor, da tristeza e da angústia. Que você seja uma bênção, coberto pela graça de Deus, firmado na fé. E fique confiante nas promessas do Senhor. Aquilo que você coloca no altar diante de Deus, o peso, a dor, a frustração, o medo, a angústia, a tristeza, a decepção, não tem poder de te esmorecer, porque o teu Deus é mais forte, o teu Deus é maior, o teu Deus ele pode todas as coisas. Eu oro por cada ouvinte desse programa agora, em nome do Pai, em nome do Filho e em nome do Espírito Santo de Deus. Amém, Jesus.
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0: os vencedores. Bate palma bem forte pra Jesus.
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3: Jesus estava ali vivendo essa dor. Ei, onde aconteceu o seu sofrimento, onde aconteceu o seu luto, onde aconteceu a sua dor, tem solução, porque teve para Jesus. Para um presente opressor, existe um futuro promissor. Repete comigo: para um presente opressor, existe um futuro promissor. Olho inchado, dentes quebrados, cuspida na cara, zombaram de Jesus, se fingiam de mancos e diziam: cura ele. Alguém passava mancando da perna e alguém gritava: cura ele, Jesus. Você não é o cara, você não é o Cristo, você não é o que faz milagres. Quem vai sair dessa sala de Caifás é porque Deus está com ele.
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1: 104:17 para as 9.
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